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Boa noite, rapaziada! Que bonito numa noite tão linda. Tem tanta gente bonita aqui. Hoje é o dia da alegria. Hoje é o dia da paz. E hoje é o dia de muita felicidade para Montenegro Goiadeiro com tanta gente bonita. E o senhor continua.

0: Ventura.
1: Chegou a galera que vai cantar essa moda com a gente. Chega mais milionários José Rico, Roberto Carlos, Gino Ingênuo, Zezé de Camargo Luciano, ô Tonico de novo.
0: Rapaz, tá chegando mais gente aqui, ó. Rio Negro e Solimões, Chitãozinho e Chororó, César e Paulinho, Leonardo, Eduardo Costa, Christian Ralph, de Paulo e Paulino.
1: É com você.

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0: Valeu!
1: Bom demais!

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A hora certa agora em Vila Rica, são 5 horas mais 6 minutos. Hoje é manhã de sexta-feira, mais uma sexta-feira chegou, né, amigos? Eu sou Lázaro Gonçalves e a partir desse momento eu fico com você até as 7 horas da manhã com o nosso programa Som do Campo com o melhor da moda sertaneja. Olha, bom dia para você que tá ligado comigo, bom dia para você que tá sintonizado já no seu trabalho, assim como nós. Você que tá aí na sua cama deitadão, mas o rádio ligado. Você que já tá de pé, já preparando o seu café da manhã, preparando também o seu chimarrão. Obrigado você pela tua companhia, né? É um prazer grande mais uma vez estar de volta. A partir desse momento, eu, você e o melhor da moda sertaneja, até as 7 horas da manhã aqui na sua Rádio Conte 101,5, tá bom? Bom dia para todo mundo, você meu amigo produtor rural, produtora rural também, você que tá aí no teu sítio, na chácara, na fazenda, obrigado pela tua companhia, tá bom? Meus amigos caminhoneiros, você que tá aí no volante, você meu amigo motorista, dando aquela carona para nós, obrigado você também pela tua companhia, tá bom? 5 horas mais 7 minutos, 5 e 7, olha, começa agora aí o seu programa mais sertanejo do rádio, tá bom? A gente vai trazer a primeira sequência musical. Enquanto isso, você pega o seu telefone, manda mensagem pra nós no 3554-2266. Esse é o nosso WhatsApp, tá bom? Você pode pedir a sua moda preferida. Vai ser um prazer grande eu poder falar com você. 5 horas mais 8 minutos, chegando aí, modão. Chegando a primeira de hoje.

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1: Olha a hora certa agora em Vila Rica, são 5 horas mais 14 minutos, ouvimos aí as primeiras de hoje, né? Tivemos aí o Teodoro Sampaio cantando Vestido de Seda, Chitãozinho e Chororó cantando Pombinha Branca, as duas primeiras de hoje, né? Abrindo para você o nosso programa Som do Campo, o melhor da música sertaneja para você, até as 7 horas da manhã. Essa manhã bonita, hoje sexta-feira, né? Hoje dia 9 de outubro, ano 2026. Olha, amigos, hoje é dia mundial dos Correios, né? Dia nacional também dos profissionais de consórcio. E hoje também comemora-se dia do atletismo. Estamos aí há 93 dias para o final de 2026, início também de 2027, tá bom? Daqui a pouquinho tem participações. Quero agradecer aí o pessoal do telefone que já manda mensagem pra gente, pedindo para ouvir suas modas preferidas. Daqui a pouquinho eu falo com você, tá bom? 5 horas mais 15 minutos. Bom dia.

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4: 5:19. 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

0: Olha a hora certa agora em Vila Rica, são 5 horas mais 27 minutos, né? Você tá ouvindo aí o José Mendes cantando Minha Biografia, Matando a Saudade, da boa moda gaúcha aqui no nosso programa Som do Campo, né? Olha, deixa eu trazer pedidos, deixa eu trazer participações, deixa eu ir aqui pro telefone, pessoal que tá ligado com a gente aí. Deixa eu atender meu amigo Augusto Geles, que tá ligado, tá na Conte. Bom dia!
1: Bom dia, bom dia lá. Vamos por cá, na Chácara do Branco, no Chimarrão, rapaz. Toca o modão pra mim, dos três xiru. A vaquinha preta, beleza?
0: Beleza!
1: Gostaria de oferecer pro Ita Zapano e pro Ari Geles.

0: lá no Belezão, beleza? O Ita já tá doido pra tirar leite, tá escuro ainda.
1: Valeu, Augusto, bom dia, obrigado pela companhia. Mandar uma alusão pros amigos aí, Ita Zapani, né? Todas as manhãs tá ligado, tá ouvindo nós, juntamente com a esposa, a família. Ali no Promissão, né? Na segunda entrada. Bom dia, meu amigo Ita, obrigado pela sintonia. Um abraço também para todos do Promissão, primeira, segunda, terceira entrada, comunidade Santa Rita, né? Pessoal da Jamaica também, ligados aqui com a gente. Bom dia, obrigado pela sintonia. E também mandar um abraço pro meu amigo Ari Geleski também, lá no Beleza 1, sintonizado, ouvindo nós. Para todos também do Beleza 1 aí, olha, um grande abraço para vocês, bom dia, né? Obrigado pela companhia de vocês. Aproveitar também e mandar um alô pro Beleza 2, pessoal lá do Café Sem Troco, Dona Maria, meu amigo Lula, né? Também o pessoal lá do Canta Galo ligado com a gente, um abraço para todo mundo aí, obrigado pela companhia. Você do Bom Jesus também sintonizado, Projeto Carolina, Mundo Novo também, bom dia para vocês, né? Pessoal também lá da Comunidade Fé em Deus, essa região aí, ligados com a gente. Obrigado vocês aí pela companhia, tá bom? 5 horas e 29 minutos, meu amigo Naldo também já tá de pé, né? Já tá pronto pro leite, né, Naldo? Fala comigo, bom dia!
2: Bom dia, Lás, bota no modo nós casa de caboclo. Vejo você da rádio, Deus gosta da mesa. Tchau e obrigado.
1: Valeu, amigo, bom dia, obrigado pela companhia, né? O Naldo também, que todas as manhãs tá de pé, ligadão com a gente. Mandar uma alusão lá pra Fazenda Canaãs, todo mundo sintonizado aí, meu amigo Valdeni, Dona Valdira, aos amigos aí do Caxangá também. Bom dia pra todo mundo, obrigado vocês aí pela companhia de sempre também, tá bom? 5h29 agora, 5 horas mais 29 minutos, vamos de vaquinha preta, os três xirus cantando aqui no nosso Som do Campo. Bom dia!

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2: Olha a hora certa agora em Vila Rica, são 5 horas e 45 minutos, estamos de volta aqui na programação. Para você que está chegando agora comigo aqui no nosso, na nossa sintonia, olha, sejam todos bem-vindos. Boa sexta-feira para nós, né? Hoje é sexta-feira, né? Dia 9 de outubro, ano 2026. Bom dia para você que tá ligado com a gente na cidade, bairro São Pedro, bairro Vila Nova, né? A todos os amigos também aí do bairro Tiradentes 1 e 2, Bela Vista 1 e 2 também, bairro Esplanada, Nova York também é o mais novo bairro da nossa cidade. Aos amigos também ligados no centro-sul, centro-norte aqui de Vila Rica, bairro Cidade Jardim. Para todos os meus vizinhos aí, bom dia, né? Obrigado pela companhia. Aos amigos também do setor oeste da cidade, bairro Inconfidentes. Para você ligado também no bairro Cristo Rei. Obrigado todo mundo aí pela companhia, tá bom? 5 horas e 46 minutos agora, 5h46. Deixa eu mandar uma alusão pro meu amigo, meu xará, o Lázaro, né? Também a dona Maria, Mariona, lá no município de Santa Terezinha também. Todas as manhãs estão ligados, estão vindo aí o nosso programa. Obrigado vocês aí pela companhia, tá bom? Deixa eu mandar também um alô pro meu amigo Carretel, também lá no projeto de assentamento IP. Todas as manhãs tá ligado com a gente, né? Esses dias nós passamos lá essa semana, né? Acho que foi na quarta-feira, hoje é sexta isso, foi quarta-feira então. Meu amigo Carretel tá lá então aí, sempre ligado. Fomos lá fazer uma visita ao amigo, foi rápido, né, Carretel? Não deu nem pra gente colocar os papos em dias. Mas um abraço pra você, bom dia, obrigado pela companhia, todos os moradores aí do projeto de assentamento IP, Dona Maria das Graças também, seu Antônio, aí na IP também, quarta-feira tivemos lá também visitando a amiga, bom dia, obrigado todo mundo aí pela companhia, tá bom? A Juscelia também, todo mundo ouvindo o nosso programa por aí, obrigado vocês aí pela companhia. Alô, seu Arlindo, toda a família, né, ouvindo o programa aí no projeto de assentamento IP também. Bom dia, meu amigo Fogoió, a esposa também ouvindo aí o nosso Som do Campo, né? Seu João Iambu, dona Silsa também. Obrigado vocês aí pela companhia. Mandar aí um alô também para dona Maria José Pereira, né? Seu Sebastião, ligados aí com a gente, ouvindo o nosso Som do Campo. Obrigado pela companhia e também para os demais moradores aí. Dona Glória, meu amigo Antônio Coroa também. Obrigado vocês aí pela companhia. E os demais moradores, um abraço para todo mundo. Aqueles que eu não falei o nome, mas tá ligado com a gente. Obrigado você aí pela companhia, a todos os moradores aí da IP, tá bom? 5h48 agora, 5 horas e 48 minutos. Deixa eu falar com meu amigo Capu. Tá ligado comigo, dizendo bom dia, Lázaro, Roda Belmonte, Amaraí, Cavalo Branco. Para todos os ouvintes, quero oferecer para você também e desejar um bom dia para todo mundo. Valeu, Capu, bom dia, obrigado pela companhia, obrigado pela participação, tá bom? 5h48 agora, para matar a saudade, essa é do Belmonte, Amaraí, aqui no nosso Som do Campo. Bom dia!

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2: 6 horas.
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1: Olha a hora certa agora em Vila Rica, 6:05, 6:05 agora, né? Estamos de volta nessa sexta-feira, né? Hoje dia 9 de outubro, ano 2026. Olha, lembrando a você que hoje é Dia Mundial dos Correios, né? Dia Nacional também dos Profissionais de Consórcio. E hoje também é Dia do Atletismo. Estamos aí, olha, 83 dias para o final de 2026. Também, claro, aí para o início do ano seguinte, né? 2027. Agora 6:05, chegou a hora da nossa mensagem do dia, a hora da gente agradecer a Deus pela vida, trazer então aí o nosso momento de reflexão nessa manhã de sexta-feira, né? Tem minuto com Deus, daqui a pouco estarei de volta. Bom dia!
2: Salmos capítulo 42, o verso 5, está escrito assim: Por que estou tão triste? Por que estou tão aflito? Eu porei a minha esperança em Deus, e ainda o louvarei. Ele é o meu Salvador e o meu Deus. Geralmente, por causa das nossas obrigações e dos nossos deveres, nós temos pouquíssimo tempo para refletirmos sobre como estamos, sobre as nossas dores e traumas internos, porque estamos tão ocupados com tantos afazeres. O único momento em que essas coisas que afligem a nossa alma vêm à tona é o momento que colocamos a nossa cabeça no travesseiro. Ali, somos afligidos por 1 milhão de coisas que surgem na nossa mente. A nossa alma se aflige e, consequentemente, não conseguimos dormir. Na passagem que foi lida, o salmista tem uma conversa com sua alma, uma conversa consigo mesmo. Ele questiona a alma por estar tão aflita e lembra a si mesmo em quem deve colocar sua esperança. Ele se lembra de que a sua esperança deve estar em Deus. Eu sei que o dia pode ser extremamente corrido e que às vezes não temos tempo nem de pensar direito. Mas quando tiver, nem que seja 5 minutos de folga durante o seu dia, converse consigo mesmo. E se lembre em quem você tem crido. Peça ao Senhor para aquietar sua alma. E lembre-se do seu propósito, para que a sua alma esteja sempre disposta a enfrentar mais um dia. Se você está com a alma aflita e abatida, nesse momento, aonde você estiver, feche seus olhos e curve a sua cabeça. Eu quero orar por você. Deus, obrigado por sua palavra e pelo seu amor. Nos perdoe por nos esquecermos do Senhor, no meio da correria em que vivemos. Muitos de nós não têm opção. Com essa onda de desemprego, às vezes temos que aceitar trabalhos que tomam todo o nosso dia. Mas mesmo com todas essas obrigações e horários a cumprir, aquieta a nossa alma. Opera uma mudança dentro de nós, mesmo que ela não seja vista por outros. Para nossa própria saúde mental e espiritual, nos ajuda a lembrar de quem o Senhor é, no meio de um dia corrido, no meio do trabalho, dentro do ônibus, enfim. Que nossa alma te encontre em qualquer hora e em qualquer lugar. Que toda ansiedade seja depositada aos seus pés, assim como o nosso coração. Para que nós possamos passar por todas as fases da nossa vida sem nos esquecermos da esperança que temos em Ti. É isso que nós te pedimos, em nome de Jesus. Amém.
1: Deus há de tomar. Hora certa, agora são 6:09. Tivemos então aí o nosso minuto com Deus, né? Linda mensagem, que você possa tomar posse dessa palavra, que tenhamos aí um dia abençoado, né? Uma sexta-feira de paz, de amor no coração de cada um de nós. Que Deus possa nos dar sabedoria para que nós possamos viver intensamente cada segundo da vida, tá bom? 6:09 agora. Olha, nós vamos seguindo com o nosso programa Som do Campo. Olha, quero lembrar você, trazer aqui o convite para você. Já está acontecendo, né? Na Igreja Nossa Senhora Aparecida, na comunidade Nossa Senhora Aparecida, os festejos 2026. Começou no dia 3 e vai até o dia 12, né? E uma programação especial de fé, devoção e confraternização E nos dias 9, 10 e 11, né, a festa irá ficar ainda mais especial, com missas, quermesse, leilões, almoço, comida, música e muita alegria para você e toda a sua família, né? Olha, atenção, para o destaque do, para o grande destaque, dia 10 de outubro tem show nacional católico com Rodrigo Torres. Será uma noite especial de música, fé, que você não vai perder, tá bom? No dia 12, dia de Nossa Senhora Aparecida, é encerramento dessa linda festa em homenagem à padroeira do Brasil. Festa de Nossa Senhora Aparecida, participe então aí você juntamente com toda a sua família, né? Uma grande estrutura também está sendo montada ali na igreja Nossa Senhora Aparecida, palco, né, também, cobertura, para que você possa, então, festejar, então, ali com segurança também, né, período de chuva, se vir chuva, vai estar todo mundo acomodado ali. Então, a gente convida todo mundo para dia, sábado, né, dia 10, para esse grande show católico, né, esse show nacional aí com Rodrigo Torres, ali no bairro Vila Nova, na comunidade Nossa Senhora Aparecida. E a gente por aqui manda aí um abraço para toda a comunidade católica também, pessoal que todos os anos celebra então aí os festejos de Nossa Senhora Aparecida, padroeira do Brasil, tá bom? Um abraço para todo mundo. 6 horas mais 11 minutos. 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Deixa eu trazer mais pedidos, mais participações. Deixa eu voltar aqui para o nosso WhatsApp, meu amigo Jânio, né? O Jânio Haas está ligado com a gente, ouvindo aí o nosso programa, dizendo bom dia. Hoje é aniversário do meu pai, 70 janeiros vencidos, né? Manda uma moda boa pra nós aqui, tá bom, a gente vai mandar toda a sequência, mas eu vou trazer aí o JM cantando feliz aniversário, meu amigo seu Anselmo, né, hoje completando mais um ano de vida, que inveja, rapaz, 70 anos, né, esperamos que possamos chegar lá, viu, seu Anselmo, um abraço pro senhor, parabéns, que Deus continue abençoando, que o senhor continue esse cara bacana que o senhor sempre é, né, um grande amigo, um grande companheiro, né, abraço pro senhor, bom dia, que Deus possa dar muitos e muitos anos de vida, saúde em primeiro lugar. Um abraço pro seu Anselmo, pro meu amigo Jânio, né? E também pra dona Irene, que estão aí ligados com a gente, com certeza, ouvindo o programa, tomando aquele chimarrão, celebrando aí 70 janeiros do seu Anselmo. Um grande abraço, bom dia, obrigado pela companhia. Daqui a pouco o grupo JM canta, tá bom? Minha amiga Miriam, fala comigo, mulher, bom dia.
0: Olá, bom dia, tudo bem, meu amigão? Claro. Eu quero a música com caju e castanha, cobra e cascavel. Principalmente pra você, meu amigão. Na Rádio Fonte e o Vitrola. E mais quem tá ouvindo, principalmente você, tá, meu amigão?
1: Tá bom, valeu, bom dia pra você, obrigado pela companhia, né? Até agora eu não encontrei aqui essa canção aqui, cobra cascavel. Se eu não encontrar, vou rodar a próxima sequência, mas vou continuar procurando aqui, tá bom, amiga? Bom dia pra você, obrigado pela companhia, pela sua participação também. Deixa eu sair do Caxangá, já atendi por lá então aí a Miriam, né? Agora vou lá pro Bom Jesus. Meu amigo Valério Renjo, tá ligado, tá ouvindo aqui o nosso programa, bom dia.
3: Olá, bom dia, tudo bom, graças a Deus. Ela toca a música Destina França.
1: Tá bom.
3: Para oferecer para todos os povos do Bom Jesus e para quem gostar da música.
1: Valeu.
3: Essa é música com Lady Laura.
1: Tá bom, meu amigo. O nome da música é Justiça Divina, tá bom? Lady Laura daqui a pouquinho vai cantar pra gente aqui no nosso programa também, tá bom? Abraço pro meu amigo Valério Renjo, pra toda a família, pros amigos aí do Bom Jesus. Um abraço pra todo mundo, obrigado pela companhia. E amiga Ivone Terezinha também tá ligada. Bom dia, tudo bem? Quero ouvir o hino Valor de uma Alma. Quero oferecer para vocês da rádio, para quem estiver na escuta. Obrigado e uma ótima sexta-feira abençoada para todos nós. Ivone Terezinha Lewandowski, lá do setor oeste, né? Um abraço para a senhora Dona Ivone, obrigado pela companhia. Daqui a pouquinho eu tenho aí a Mara Lima cantando Valor de uma Alma. Lindo louvor, valendo para todo mundo que tá ligado com a gente, tá bom? Meu amigo Evânio também tá ouvindo o nosso programa, eu falo com ele agora. Bom dia!
4: Bom dia, Conte, bom dia, Lázaro. Passando aqui para desejar a última sexta-feira a todos. Eu pedi que você toque hoje para nós aí, Pano de Faca. Esse é pro meu pai lá no Santo Antônio. E para todos que não escutam o programa aí, valeu? Ótima sexta para todos e um bom dia.
1: Valeu, amigo, bom dia pra você, obrigado pela companhia também, tá bom? Mandar uma alusão aí pro meu amigo Pinguim, aí no Santo Antônio do Beleza, ligado aqui com a gente. Bom dia, obrigado pela companhia, e também os demais moradores, né? O Grande, todo mundo aí ligado com a gente, Gordo, todo o pessoal do Santo Antônio do Beleza. Abraço pra vocês, obrigado pela companhia. Uma alusão também pra Dona Zorica, né? Sempre ouvindo nós, ligada com a gente, obrigado pela companhia, um grande abraço. Agora são 6h16, tem mais participação? Minha amiga, a Andressa, bom dia!
5: Bom dia, meu amigo Lázaro, passando para desejar um ótimo, excelente, melhor dia, e sextou, né?
1: Sextou, e sexta-feira.
5: Eu quero também desejar um feliz aniversário, atrasado, pro meu pai também, que foi ontem.
1: Rapaz, 70, você esqueceu do seu 70, pai?
5: 70, não, meu filho, pensa aqui, feliz aniversário para esses todos que fazem 70, eu espero que eu chegue em 70. Desejo um feliz aniversário atrasado pro meu pai lá na Santa Cruz do Xingu, falou, Lázaro?
1: Tá bom, dia. Valeu, bom dia.
5: Eu falar o nome do meu pai, né? É o Lozinho. Parabéns, seu Lozinho. Atrasado, mas... parabéns.
1: Valeu, bom dia, amigo Lozinho aí, completando mais um ano de vida, parabéns, que Deus continue abençoando sempre também, setentão, né? Eita, nós, hoje é o grupo dos 70, ontem também o Lozinho, Lozinho que é um grande profissional da construção civil, né? Muita gente conhece então o Lozinho, uma pessoa, um pioneiro aqui do nosso município, né? Ontem completou mais um ano de vida e a gente desejando parabéns, felicidade pro Lozinho, né? Alô, meu amigo Zé Conéias, bom dia!
6: Bom dia, Lázaro, bom dia, Vila Rica, região. Estou um pouco atrasado, mas estou de cá ouvindo o seu programa. Passando para pedir a música com Gini Gênio, Nossa Senhora da Aparecida, para todos que gostaram mesmo, ofereço.
1: Valeu, amigo, bom dia, obrigado pela companhia. Agora são, daqui a pouco eu toco Nossa Senhora Aparecida, 6h17. Feliz aniversário, JM, para os aniversariantes. Bom dia!

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9: Olha a hora certa agora em Vila Rica, são 6 horas mais 26 minutos. 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Daqui a pouco eu volto aqui atendendo mais pedido, rodando mais modas para vocês. Agradecendo cada um que ajuda a gente a fazer o programa todas as manhãs, né? Mandando mensagem através aqui do nosso WhatsApp, pedindo suas canções. E por aqui a gente vai então aí enriquecendo cada vez mais a nossa grade musical, o nosso programa, né? Com a participação de cada um de vocês. 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

0: 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Tô devendo aqui, deixa eu atender aqui a Miriam, né? A Miriam pediu pra ouvir a música, era Cobra Cascavel, mas o nome da música, ela mandou agora o link aqui do YouTube pra mim, eu não ia achar nunca. É Desafio do WhatsApp o nome da música, né? Daqui a pouco eu já vou tocar, tá bom, Miriam? Bom dia pra você, obrigado pela companhia. Deixa eu ver quem mais tá ligado comigo. Minha amiga Dona Glória, tá ligada? Alô, Dona Glória, bom dia!
1: Oi, bom dia, Lázaro. Passa pra nós aquela música Velho Casarão.
0: Tá bom.
1: Da São Pão e Coroa e pra todo que estão na escuta.
0: Beleza.
1: Bom dia.
0: Valeu. Teixeirinha daqui a pouco canta Velho Casarão aqui no nosso programa também, tá bom? Meu amigo Bruno, rapaz, tá pulando cedo, hein, homem? Bom dia.
2: Pela jornada, eu queria pedir a música Maranela, ainda contando em Pitinuco. Quero ver essa pra mim, pra minha avó. E pra quem tá na sintonia, com a tia Fêmea, vem com a sequita, bom dia.
0: Valeu, garoto, bom dia, obrigado pela companhia, né? Ele manda aqui uma mensagem também, paz, amor e fé. Bom dia, valeu, meu amigo, bom dia pra você. Obrigado aí pela companhia, pela participação também, tá bom? Mandar aqui um abraço pra Dona Lídia Moreno, mandando aqui uma mensagem, bom dia, né? Que esse dia seja leve, abençoado e cheio das providências de Deus. Bom dia, obrigado, viu, dona Lídia? Abraço para a senhora, para o senhor Natalino aí no projeto de assentamento IP. Obrigado aí pela companhia, tá bom? Alô, Gertrudes, bom dia!
3: Bom dia, Lázaro, tudo bem com você?
0: Tô bem.
3: Lázaro, quero que você toque para mim com Trio Parada Dura, Avião das 9.
0: Tá bom.
3: Ofereço especialmente para você.
0: Obrigado.
3: Para mim curtir, para a baixinha do Supermercado Gaúcho, para Helena na Vila Nova, pra Andressa, pra Miriam, pra Dona Francisca, pra Piriguete, lá em Porto Nacional, Tocantins,
0: tá
3: pra
0: bom.
3: Minha irmã Emília em Porto Nacional e pra quem gostar da mesma. Um bom dia, que Deus te dê um bom dia, com muita saúde e paz.
0: Amém. Bom dia aí pra Gertrudes, também ligada com a gente. Daqui a pouco tem trio Parada Dura cantando aí a sua moda Avião das Nove, tá bom? Agora são 6h33, vamos de desafio do WhatsApp com Caju e Castanha? Vamos lá, bom dia!

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6: 6:41. 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
0: Olha a hora certa, 6h45 agora, né? 6h45. Só lembrando que hoje volta aí o horário eleitoral gratuito, né? Para o rádio e também para a televisão. Horário eleitoral gratuito e obrigatório. Hoje, então, aí, retornando, né? As eleições a nível de Brasil tiveram o segundo turno, né? Então, o horário eleitoral gratuito, ele prossegue, né? Até a data permitida aí pela Justiça Eleitoral. Então, o Giro Conte as notícias hoje volta aí às 18 horas, tá bom? 6h45 ainda? Não. Deixa eu só corrigir aqui, o horário eleitoral gratuito é mais curto, é só 10 minutos, então após o horário eleitoral gratuito tem aí o Giro Conte, tá bom? As principais notícias, Gilmar Alves traz você bem informado. Então, logo mais às 7 horas entra o horário eleitoral gratuito, na sequência Giro Conte, corrigido, tá bom? Agora 6 horas mais 46 minutos. Gente, não vai dar tempo mais eu tocar todas as canções, mas eu quero atender aqui mais pedido, vou deixar tocando música, tá bom? Minha amiga Dona Iracema, ontem nós tivemos a grata satisfação em reencontrar a Dona Iracema, tava lá na Feira da Lua, né? Eita, Dona Iracema, seu João Maria Siqueira também, tava por lá ontem animado, né? Pensa no homem feliz. Alô, Dona Iracema, bom dia! Agora é 6h47, tá bom, a gente vai tocar a próxima sequência para a senhora aqui, tá bom, Dona Iracema? Não vai dar tempo eu rodar outra canção, tem a Mara Lima, vai cantar Louvor, Valor de uma Alma, tem o Gino e Geno, Nossa Senhora Aparecida, quem pediu Valor de uma Alma aqui, deixa eu ver, foi a Dona Ivone. Terezinha, quem pediu o Gino e Geno, a Nossa Senhora Aparecida, foi meu amigo José Conéias. Teixeirinha, Velho Casarão, quem pediu aqui, deixa eu ver aqui, foi Dona Glória. Tem também Tonique Tinoco, Moreninha Linda, meu amigo Bruno pediu. E tem Trio Parada Dura, Avião das Nove, a Gertrudes, né, pediu pra ouvir essa canção. Então, a gente vai deixar então aí as últimas de hoje. Meu amigo José Pedro também, lá do Cristo Rei, ele pediu um outro hino, né? Não vai dar tempo a gente tocar pra ele. Pediu aí oração pela família com o padre Zezinho, seu Zé Pedro, Dona Nair. Vou mandar pra vocês então aí o Valor de uma Alma de Mara Lima, tá bom? Espero que vocês me entendam e volte sempre a participar com a gente. Amanhã tem mais, gente. Amanhã, 5 da manhã, eu estarei de volta aqui com o nosso Som do Campo, tá bom? Fiquem todos com Deus. Eu também tô indo com ele. Obrigado, ao dono da vida, o Criador do Universo, por mais um dia, né? Por a gente estar aqui juntamente com vocês. Obrigado a cada um pelas participações. Obrigado por ajudar eu a fazer o programa. Obrigado pela sintonia. Na sequência tem programa eleitoral gratuito. Depois tem Giro Conte. Eu volto amanhã, sabadão, às 5 da manhã, pra gente findar a semana. Tchau, gente!

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3: Muito bom dia a todos, eu sou Gilmar Alves e a partir de agora entra no ar mais uma edição do Giro Conte, o seu jornal de todas as manhãs. Iniciamos por aqui as principais notícias para que seu dia comece muito bem informado. Hoje é sexta-feira, dia 9 de outubro de 2026, agora são 7 horas 12 minutos e a partir de agora você fica à vontade para participar conosco, mandando suas reivindicações para o nosso WhatsApp, o 6635542266. 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Melhores preços da praça você vai encontrar lá no Alto Posto Cecília. 7h15, vamos ao dia de hoje na história e você acompanha aqui no Giro Conte. Hoje é dia 9 de outubro, comemora-se o Dia Mundial dos Correios, também o Dia Nacional do Profissional de Consórcio, Dia do Atletismo, aniversário de morte de João Cabral de Melo Neto e comemora-se hoje dia pela Igreja Católica São Luís Bertrand. 7h15, vamos aos destaques do Giro Conte. Mulher agredida foge de marido, corre pela BR-158 pedindo socorro e é encontrada escondida no mato em Confresa. Acusado de matar homem com 5 golpes de faca será julgado hoje aqui em Vila Rica. Defesa Civil orienta município de Vila Rica a decretar situação de emergência. Cotação dos principais produtos você acompanha na edição de hoje do Giro Conte. Até o encerramento do horário eleitoral gratuito, nós teremos o nosso Giro Conte um pouco reduzido.

Em Vila Rica são 7 horas e 16 minutos, 7 e 16. Conforme você acompanhou, né, hoje retomou o horário eleitoral gratuito obrigatório. Nós teremos 10 minutos no período da manhã, 7 horas, e 10 minutos ao meio-dia. Somente dois candidatos agora na disputa à presidência da República. Uma mulher foi agredida, fugiu do marido pela BR-158 e encontrada escondida no mato em Confresa. Uma mulher foi resgatada pela Polícia Militar na noite desta quarta-feira, após ser encontrada escondida em meia vegetação às margens da rodovia BR-158 no município de Confresa. Segundo a ocorrência, ela tentava fugir do marido após uma suposta agressão. De acordo com as informações que foram obtidas com exclusividade pelo site Olhar Alerta, a Polícia Militar foi acionada por motoristas que trafegavam pela rodovia. Segundo os denunciantes, a mulher corria pela pista pedindo socorro e que estaria fugindo do companheiro que conduzia uma caminhonete Chevrolet S10 branca. Com base nas informações repassadas, os policiais iniciaram buscas e localizaram um veículo com as características informadas. O condutor foi identificado pelas iniciais RAS, de 39 anos, que estava acompanhado de duas crianças que se apresentaram como seus filhos. Durante a abordagem, uma das crianças relatou aos policiais que o pai teria agredido a mãe, motivo pelo qual ela teria saído correndo do local. Questionado, o suspeito confirmou que havia ingerido bebida alcoólica e que teve uma discussão com a esposa, afirmando que estava à sua procura. Ainda durante a abordagem, os policiais observaram garrafas de bebida alcoólica no interior do veículo. Ele foi submetido ao teste do bafômetro, que confirmou a presença de álcool no organismo. Após buscas na região, a equipe localizou a vítima escondida em meia vegetação. Conforme o boletim de ocorrência, ela estava chorando e bastante abalada emocionalmente. Durante o atendimento, relatou que sofre agressões frequentes por parte do companheiro e que nunca havia registrado um boletim de ocorrência anteriormente. A mulher afirmou ainda que durante o desentendimento ocorrido nesta quarta-feira, o suspeito teria apertado seu pescoço e feito ameaças de morte. Diante dos fatos, o agressor recebeu voz de prisão e foi encaminhado à delegacia para os procedimentos cabíveis. A vítima também foi conduzida para o atendimento e formalização da ocorrência. O caso foi registrado como violência doméstica, ameaça e embriaguez ao volante. Será investigado pela Polícia Judiciária Civil, com certeza enquadrado na Lei Maria da Penha. Acusado de matar homem com 5 golpes de faca será julgado hoje aqui no Fórum da Comarca de Vila Rica. O Tribunal do Júri da Comarca de Vila Rica tem julgamento marcado para hoje, dia 9 de outubro, a partir das 7 horas, horário de Cuiabá, envolvendo o réu João Carlos Rocha Gonçalves, acusado de matar Paulo Costa, conhecido como Garrote, com 5 golpes de faca. O crime ocorreu na madrugada do dia 6 de maio do ano de 2018, por volta das 4h25 da manhã, no estabelecimento conhecido como Bar do Tutu do Negão, localizado na Rua C, no bairro Eldorado, em Santa Cruz do Xingu. De acordo com a denúncia apresentada pelo Ministério Público do Estado de Mato Grosso, a vítima e acusado participavam de uma festa no estabelecimento, quando houve uma discussão envolvendo uma terceira pessoa. Conforme a investigação, a vítima e outra pessoa interviram para separar os envolvidos. A situação teria provocado o descontentamento do acusado, que, segundo o Ministério Público, chegou a empurrar Paulo Costa. Ainda conforme a denúncia, após o primeiro desentendimento, vítima e acusado teriam iniciado uma nova discussão na parte externa do estabelecimento. Neste momento, João Carlos teria utilizado uma arma branca do tipo faca para atingir Paulo Costa 5 vezes. O documento do Ministério Público aponta ferimentos no braço esquerdo, no tórax, nas costas da vítima. As lesões provocaram a sua morte. A acusação sustenta que o investigado utilizou um recurso que dificultou a defesa da vítima, que estaria sozinho e desarmada no momento dos golpes. Segundo a denúncia, o acusado deixou o local após o crime e teria se apresentado à autoridade policial somente 4 dias depois. O Ministério Público apresentou denúncia contra João Carlos Rocha Gonçalves, apontando elementos reunidos durante a investigação, entre eles boletim de ocorrência, relatório policial, exame de corpo de delito, mapa topográfico e depoimento. O documento também relata que, após o desentendimento inicial, o acusado teria ameaçado a vítima, segundo informações atribuídas a uma testemunha. Esses elementos integram a acusação, que será submetida à análise do Tribunal do Júri. Na decisão que marcou o julgamento, a Justiça considerou que o processo estava devidamente instruído com as partes regularmente apresentadas e sem pendências processuais que impedissem a realização da sessão.
O magistrado também registrou que os elementos sobre a ocorrência do crime e os indícios de autoria já haviam sido analisados na decisão da pronúncia que determinou o encaminhamento do acusado ao tribunal do júri. Com base no artigo 431 do Código Processual Penal, foi designada a sessão para hoje, dia 9, às 7 horas, no horário oficial de Mato Grosso, preferencialmente de forma presencial, no fórum na comarca de Vila Rica. Caberá aos jurados analisar as provas e os argumentos apresentados pela acusação e pela defesa para decidir sobre a responsabilidade criminal do acusado. A realização do julgamento não significa condenação antecipada. João Carlos Rocha Gonçalves tem direito à defesa e à presunção da inocência até eventual condenação definitiva. 7 horas 22 minutos. Defesa Civil de Vila Rica decreta situação de emergência. Orienta, né, e a Prefeitura decreta situação de emergência devido à estiagem. O governo municipal de Vila Rica decretou situação de emergência nas áreas urbanas e rural, sob orientação da Defesa Civil Municipal, devido à estiagem que vem reduzindo a disponibilidade de água e afetando o abastecimento da população e as atividades agropecuárias. A medida foi oficializada no decreto 106 de 2026, decretando estado de calamidade pública. Segundo a Saevir, o município enfrenta abastecimento reduzido há mais de 90 dias, com fornecimento de aproximadamente 4 horas por dia. A barragem responsável pelo abastecimento está com cerca de um quarto de sua capacidade normal e o déficit hídrico é estimado em 500 mil litros por dia. A estimagem também afeta a zona rural com perdas na agricultura familiar e prejuízos à pecuária, além de dificuldades no abastecimento de água em escolas e unidades de saúde. A Defesa Civil Municipal, em conjunto com os demais órgãos do município, coordenará as ações emergenciais que incluem distribuição de água por caminhões-pipa, monitoramento da represa, uso racional da água e atendimento às famílias e produtores afetados. As ações

0: 315. Bezerro de 8 meses na região do Araguaia, 2.810. Bezerro de 12 meses, 3.366. A bezerra de 8 meses, 2.072. Bezerra de 12 meses, 2.460. O litro do leite, 2,43. O milho, 47,70. A soja, 136,20. Essas foram as informações com dados oficiais do IMEA para o dia de hoje. Você pode acompanhar também através do aplicativo. Vila Rica são 7:24. Eu vou ficando por aqui com o Giro Conte de hoje, prometendo voltar na próxima segunda-feira. Amanhã nós teremos o Conte Rural. Fiquem todos com Deus. Até segunda-feira ou a qualquer momento, se um fato merecer destaque.
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Prezados ouvintes, muitos gostariam de saber a respeito da vida da Virgem Maria e do seu amado filho, pois nada ficou registrado. Porém, conforme o santo irmão Aldo orientou, é possível deduzir o seguinte: juntos, mãe e filho faziam o bem a muitos corações e eram muito estimados em Nazaré, onde viviam. Ambos foram exemplo de amor e de bondade. Embora nada tenha sido registrado, podemos concluir quanta bondade e amor espalharam na região onde residiam em favor daquelas pessoas sofredoras e angustiadas que não contavam com orientações de líderes religiosos verdadeiros, os quais, no entanto, podiam contar com o consolo, a palavra amiga e bondosa da Virgem Maria e do seu amado filho. No fim de sua missão na terra, vitoriosa e glorificada, a Virgem Maria foi levada por anjos aos céus em gloriosa assunção, sem passar pelas agruras da morte. No entanto, ela continuou a ser a intercessora diante de Deus e de seu Filho em favor dos que, ainda na terra, amam ao Pai Eterno e ao seu querido Filho. Muito devemos a essa bendita Mãe Celeste quanto à vida da Santa Vó Rosa, do Santo Irmão Aldo, de muitos apostólicos e de pessoas de bem que a ela recorrem em busca de alento e de paz. Prestem a Maria Santíssima e a Santa Vó Rosa, do profundo do vosso coração, sincero louvor de gratidão e adoração. Foram palavras que o Santo Irmão Aldo direcionou em muitas ocasiões à Igreja Apostólica e aos ouvintes da Hora Milagrosa.

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3: Conte! 8 horas e 32 minutos, 8 e 32 agora de volta já pra começar a atender meu povo querido aqui. Cadê, Johnny? Opa, acho que tô no meu ouvido agora. Bora. Bora que bora. Bom dia, Samuel Pacheco, tudo jóia?
4: Bom dia, Johnny, tudo bom?
3: Eu tô ótima.
4: Toca pra nós, KLB, ela não está aqui pra nós aí. Você pra todos estão ligadinhos na Conte. Turma dos Enxada Cega aí. Sextou, hein? Queria estar igual essa sexta-feira. Eu. Mas eu tô mais pra segunda-feira, viu? Bom dia, bom dia. Deus abençoe nosso dia e um ótimo final de semana a todos.
3: Abração pra você, meu amigo Samuel. Também queria estar mais animada, viu? Mas seja o que Deus quiser. Bom dia, Ana Paula.
5: Bom dia, Rádio Conte. Bom dia, Johnny. Sextou, retrô. Quero pedir uma música. Adelino Nascimento, Brega do Amor. Ofereço para todos meus amigos ouvintes que tá ligadinha na melhor. E no momento gospel, a Isabela quer pedir essa música.
6: Três palavrinhas.
5: Nome da música? Pedro, Tiago.
6: E João no Barquinho.
5: Ela oferece para todas as crianças. E boa sorte para todas as crianças que estão participando do sorteio. Tá na melhor?
6: Tá na Conte.
3: Obrigada, meu amor. Aquele abraço a você, minha amiga Ana Paula da Fazenda Aricuri. Beijo grande. Bom dia, Marlene. Tudo bem, dona Marlene?
7: Bom dia, Conte. Bom dia, Dinsleia. Uma feliz sexta-feira aí para todos. Quero pedir a música com Gene e Gene. Quero pedir a música com Cílio de Goiás. Gaiola de Bronze. E ofereço para Elisete, para Marina, para Margarida. E um bom dia. Obrigada, Marlene Sampaio.
3: Abraço para a senhora, viu, dona Marlene? Beijo grande, minha linda. Bom dia, Johnny. Francisco Albuquerque, na escuta. Quero pedir Venga Boys para curtir para a turma da Plamóveis, realizando móveis, o móvel dos seus sonhos. Ótima sexta-feira para você, excelente fim de semana. Obrigada, meu amigo.

0: Francisco, beijo grande. Bom dia, Johnny, quero ouvir a música com o hino com a cantora Antônia Gomes, Meu Silêncio. Ofereço para todos os ouvintes, coloca o nome dos meus sobrinhos no sorteio. Evelyn, deixa eu ver aqui, Davi e Bernardo também, 11 anos, 5 anos e 3 anos. Beleza, Rosilene Lopes da Silva, aquele abraço. Bom dia, Maria Ribeiro, tudo bem?
1: Oi, amiga, bom dia, minha querida, tudo bem?
0: Espero que eu estou ótima.
1: Amiga, gostaria de ouvir aquela música com Del Nascimento, Cada Minuto, mesmo ofereço para meu esposo, para você, todos da rádio, meu amigo Mozaído, meus colegas que estiveram ouvindo e todos ouvindo gostar da mesma. Um ótimo dia abençoado, minha amiga. Cheiro, saúde, que Deus continue abençoando você e toda a sua família, com muita saúde, muita paz, muito amor.
0: Amém, meu amor, amém para a senhora também, para você também, minha amiga, mas senhora, minha amiga, com a minha idade. Um cheiro para você, minha linda, beijo grande, Maria. Bom dia, Johnny Clay, tudo bem? Aqui é Rosilene Lopes. Ah, tá, já peguei a massagem, tinha parecido com a Bri. Oi, Johnny, bom dia. Quero pedir a música com Zé de Camargo e Luciano, fui eu. E oferecer pra galerinha da Araguaia Veículos. Lucas, aquele abraço, obrigada, viu? Bom dia, Johnny, Deus abençoe o nosso dia, bom dia. Quero pedir Saga de um Vaqueiro, Atanael, aquele abraço a você, meu amigo Atanael. Bom dia, quem fala comigo? A Ruth.
2: Bom dia, Rádio Ponte, bom dia. Passando aqui pedir a música de Eduardo Costa. Qualquer um de Eduardo Costa. Que é a Ruth Alves aqui de Água Boa, aqui no Mato Grosso. Quero oferecer para todas as criançadas. Que é na Semana das Crianças, né? Quero oferecer para minha pequena também aqui, Maria Valentina. De 6 meses. Tá curtindo aqui a programação aqui junto comigo aqui.
0: Abraço para você, minha querida. Beijo grande, Ruth Alves, lá de Água Boa, ouvindo a programação. Oi, Johnny, toca o louvor aí de Lourenço. Louvor? Deixa eu ver aqui do Lorival Freitas. Cabeça Seca, isso? Marinete, aquele abraço. Manda às 11 horas pra você, tá, minha linda? Johnny, toca a música à sua escolha, Josué Nogueira. Oi, Ângela, bom dia.
3: Bom dia. Gostaria de pedir a música de Fátima Leão. Você vai ter que me aturar. Oferecer para todos que gostaram da mesma. Oferecer para a Toninha na Vila Nova. Para a Ana Paula. E para você, gata. Cheiro, Ângela Oliveira Borges.
0: Um cheiro pra você, Ângela. Obrigado pela sua participação, tá, minha querida? Beijo grande. Bom dia, Johnny. Bom dia, Sextou. Bom dia, Ana Moreira. Bom dia, Miriam.
4: Oi, Johnny. Bom dia, minha princesa. Tudo bem? Que tá tudo
0: eu
4: bem?
0: Eu tô ótima, graças a Deus.
4: Tentando erguer o pé pra cima pra dar umas inchadas do pé que tá doido. Aí, Johnny, eu quero aquela música. A Filha do Caminhoneiro. Ofereço pra ele, Andressa, Johnny, Bartolomeu, Rian, Dona Francisca, o seu Mené, o velho Chico, a mulher do velho Chico, o seu Juvenil, a Dona Francisca, e do mais quem tá ouvindo a Rádio Conte, minha amiga. E aí eu quero que você, pelo menos, me sorteie, Miriam, na Dorina Procopio, e simplesmente pra você, meu cabelinho cacheado.
0: Obrigada, minha linda. Um cheiro pra você, Miriam. Bom dia, Johnny, Renato Gomes. Quero ouvir Jefferson Moraes, quero participar do sorteio, aquele abraço. Bom dia, Anália.
5: Sextou, né, minha linda?
0: Sextou.
5: Aqui é a Anália Eliane, Projeto Coxangá. Quero participar do sorteio aí para o meu neto, João Ricardo Soares. Que Deus abençoe seu dia, Johnny. Ele está aqui na escuta.
0: O cheiro para ele. Beijo grande. Bom dia, Marina.
6: Bom dia.
0: É Sofia.
6: Eu gostaria de participar do sorteio. Meu nome é Sofia e eu tenho 3 aninhos.
0: E Simalia?
7: Bom dia, Johnny.
0: Manda bom dia.
7: A próxima. Pode ser a próxima vez para nós curtir aqui no Projeto Caxangá. Quero participar do sorteio aí também. Marina Santos Vaziak e Sofia da Silva Vaziak.
0: Abraço para você, Marina. Bom dia, meu amigo Vânio.
8: Bom dia, Ponte. Bom dia, Johnny. Passando aqui para desejar a última sexta a todos. E pedir que você toque um flashback para nós aí. Eu não sou o nome das músicas, é tudo em inglês, né? Pra todo, tá,
0: eu mando já pra você.
8: Ótima sexta pra todos, um bom dia.
0: Você é igual eu, Ivone. Meu inglês e meus problemas só eu entendo. Bom dia, Lizete.
9: Bom dia, Dionne. Deus nos deu uma sexta-feira abençoada. Compreço toda a programação de hoje pra minha mãe Marlene, pra minha filha Marina, pra minha neta Sofia e pra todos os ouvintes do Projeto Caxangá.
0: Obrigada, minha querida. Aquele abraço. Bom dia, Johnny. Quero pedir a música com Marlene e Michael. O nome é Preciso de Você. Nome dos meus filhos no sorteio. Marielle, Daniele e, deixa eu ver aqui, Evangelista, isso? Abraço pra você, minha querida. Bom dia, Demari.
10: Tudo bem?
0: Tudo jóia.
10: Com Léo Nascimento. A sua escolha. Ofereço pra minha mãe Maria Antônia, meus 4 filhos, meus 2 netinhos, meu esposo, minhas irmãs, meus sobrinhos, pra você e pra Dayara. E quero participar do sorteio. Admira a Silva Conceição. E coloco meu filho também no sorteio das crianças. Carlos Alexandre da Silva Conceição. Tenho 11 anos.
0: Abraço para você, minha querida Demaire. Beijo grande. Bom,
11: bom dia. Uma ótima sexta para nós. Bota um baú de Soriano, dona Johnny. Uma ótima sexta.
0: Obrigada, minha linda. Beijo grande. Valdir Soriano já toca para você. Oi, Francisca.
12: Bom dia, Johnny Caio Moraes. Como é que tá?
0: Bom dia, tudo jóia. Graças a Deus.
12: Estou bem por aqui. Mas logo tu vai me ver bem aí, viu? Bota meu nome no sorteio. De uma semana que vem para mim, Maria passa na frente. Pro Melé, pra Getúlio, pra Miriam, pra Andressa, pro Vinícius, pro Rian, pastor meu. E pra ti de novo. E bom dia, boa sorte.
0: Obrigada, viu? Francisca. Um beijo, minha linda. Bom dia, Bruno.
13: Bom dia, Johnny. Sextou.
0: Sextou.
13: Johnny, queria pedir a música Morena do Vestinho Preto. Era oferecer pra mim, pra minha avó. E pra quem tá na sintonia da Ponte FM, vírgula, assim que se tivesse até, bota o meu nome de sorteio pro Fernando Souza. Tchau, obrigado. Bom dia, Morena do Cabe Cachado. Fala pra... Ei, Johnny, eu não sei não, você é mais um lambão, hein? Um lambão te chamando de titia, vai deixar. Ah, Johnny, eu quero deixar. Que você roda uma música, por isso aí tá ruim, mas tá bom. Ele ainda tá aí na escuta. Vontade de meter o chifre no chão, sair arando, menina. Acertou, Johnny.
0: Vambora então, Bruno. Pois é, fica me chamando de titia. Achando ele... Ah, Mari, já imaginou, gente, eu casando com Lepa? Aí seria um castigo de jogar pedra na cruz mesmo, hein? Você tá é doido. Tá arrependido. Por que, Johnny? Gente, Lepa é figura. Ele serve pra ser amigo da gente, mas é figura, viu? É terrível aquele dali. Deus é mais. Johnny, Deus abençoe. Põe meu nome no sorteio. Deus abençoe você também, minha querida. Pedro Freitas Lucatelli, 13 anos. E Gabriele Freitas Lucatelli, 11 anos. Zena Maria, um beijo, meu amor. Tá no sorteio já, tá? Johnny, toca Renan e Raio, o troco. Mando já, meu amigo Lambão. Bom dia.
14: Bom dia, bom dia, bom dia. Sextou. Toquei pra nós as próximas aí. Oferece pra todo mundo na escuta. Beleza, titia? Benção. Sobrinho querido falando,
0: meu
14: Lambão.
0: Meu sobrinho, Deus é mais. Bom dia.
15: Bom dia, Maria Antônia.
16: Tudo bem?
15: Johnny, tudo.
16: Eu quero aquela música de Renan e Raí, Pare no Barzinho. Ofereço pros meus filhos, pros meus netos, pra você, pra Dayara, pra Poliana, pra Ângela na Fazenda Santa Lúcia. E na hora do momento gospel, eu quero um hino com Gerson Rufino. É só mamãe. Ofereço meus dois pros netinhos. E quero participar do sorteio e quero que você bote o nome do. E o nome do meu neto, Jackson Henrique, no sorteio da bicicleta. No dia das crianças. Um abraço. Uma boa sexta-feira para nós todos, minha gatinha.
0: Obrigada, minha querida. Aquele abraço. Boa sexta-feira para você também. 8h41 agora. Lembrando que eu atendi 28 participações. Só pra você ter ideia. 28. Daqui a pouco eu venho com mais um bloco, tá?

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1: Olá, meus amores. Que alegria ter você aqui no Guia Astral. Eu sou a Letícia Leal e estou animada pra nossa primeira parte do programa, com as previsões para Áries, Touro e Gêmeos.
2: Áries, Touro, Gêmeos.
1: Áries. Uma conversa positiva ajuda em projetos e bons contatos. Sua experiência traz clientes. Tenha jogo de cintura com as mudanças. Cor, creme, número 10.
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1: Touro. Você lida com questões importantes na carreira. Metas futuras em destaque. Troca promissora para bons resultados. Não resista às mudanças. Cor, dourado, número 8.
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1: Gêmeos. Momento favorável para divulgação e estudos. Você em destaque e crescimento. Expressar o que acredita é fundamental. Identifique planos a serem abordados. Cor, salmão, número 23. Daqui a pouquinho eu volto com mais previsões do Guia Astral. Não saia daí.
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2: Alô, galera apaixonada por novela. Andressa Pires chegando. Preparados para um turbilhão de emoções? Chegou a hora de conferir os destaques de A Nobreza do Amor. No capítulo de hoje, Kênia afirma ter uma nova família e se entrega à paixão com Dami. Que momento! Mas a tensão aumenta com Gendal prometendo vingança contra Lika. E o Mirim, em um surto de raiva, choca Virgínia ao confessar que nunca a amou. Uma reviravolta e tanto. Enquanto isso, Omar avisa Tônio que não fugirá sem atacar Gendal. Binta ordena que a população de Batanga integre seu exército. E Omar ainda ameaça Gendal diretamente. Que capítulo intenso! Muita emoção, né? Já já voltamos com os destaques da novela por você. Fica com a gente.
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1: Oi, gente querida. Que alegria ter você aqui, começando a nossa primeira parte do Mamãe a Bordo. Que tal uma dica muito especial para o desenvolvimento do seu bebê? Sabia que a hora de brincar de bruços é super importante? Ela ajuda o seu pequeno a levantar a cabeça, a virar sozinho e depois vai ser fundamental para ele sentar, engatinhar e até andar. O mais legal é que você pode começar essa brincadeira logo que o bebê nascer. Não precisa esperar. Comece colocando ele de bruços no seu colo 2 a 3 vezes por dia. E interaja, viu? Use aqueles cartões preto e branco, brinquedinhos que chamam a atenção ou até bolinhas para ele tentar alcançar. É um carinho que faz toda a diferença. Fica por aí. Tem muito mais na nossa próxima parte.
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Olá, meu povo apaixonado por bichinhos. Bem-vindos ao Momento Pet, seu cantinho especial aqui na rádio. Eu sou o Lineu Silva e na nossa primeira parte, vamos falar de uma curiosidade. Unhas postiças para gatos. Parece estranho, né? Mas é uma alternativa para evitar o arranhar constante. Elas são feitas de borracha, gel e silicone, e você encontra em lojas de animais. Cuidado na aplicação, e se precisar, peça ajuda a um profissional, tá? Mas atenção, elas não impedem as garras de crescerem, e quando muito grandes, podem incomodar. Além disso, nem sempre os gatos aceitam. Por isso, aparar as unhas sempre é uma ótima opção. Ficou curioso? Tem muito mais Momento Pet vindo por aí. Não saia daí, porque depois de um rapidíssimo intervalo comercial, a gente volta com mais novidades e muito carinho para seus pets. É rapidinho, já já estamos de volta.

0: 9:07, 9:07 agora aqui na sua Rádio Conte FM 101,5, seu programa Bom Dia Conte. 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Bom dia, Anja, tudo bem? Abençoado final de semana pra você também, minha linda. Deus abençoe você. Bom dia, meu amigo Marcelo.
1: Bom dia, Johnny. E aí, tudo boa?
0: Eu tô
1: ótimo. Sextou, hein?
0: Sextou.
1: Faltou uma música pra nós aí. Um avião do forró. Sua escolha aí, escolha aí. Quero ser pra minha esposa lá em casa, meus dois filhos. E para meus irmãos que estão lá no Nordeste, de ouvido aberto no rádio lá. Bom dia pra todo mundo aí.
0: Bom dia.
1: Se você pros ouvintes da rádio aí. Sextou, hein?
0: Sextou.
1: Quem gosta de tomar um mele, hoje é o dia, hein?
0: Hoje é o dia de tomar mele, pra quem gosta. Eu não gosto. Como com farinha, tô brincando, gente. Abraço, meu amigo Marcelo. Oi, Naldo.
2: Bom dia, Rádio Ponte. Bom dia, Moreno, cabelo cacheado. Moreno, bota uma pra nós, é da sua escolha. Feliz pra você da rádio, então você gosta da mesa. Tchau e obrigado.
0: Tchau, obrigado. Aquele abraço a você, Naldo. Bom dia, Juscelene.
3: Bom dia, Johnny Cléa. Bom dia. Cléa, eu tô aqui na Vila Nova. Eu queria pedir uma música. Eu queria pedir uma música, Barquinha de Ouro, o Guilherme Silva, tá bom? Só pra ouvir, tá? Bom dia pra você e bom dia a todos. Eu queria participar do sorteio hoje, tá bom?
0: Obrigada, meu amor. Quero mandar um beijo especial pra todo o pessoal do bairro Vila Nova ali, tá sempre ouvindo a Rádio Conte. Um dia a gente passou pedalando, passei pedalando. Você escuta ali o radinho, muitas casas ligadas da Rádio Conte. Obrigada pelo carinho, viu, pessoal do Vila Nova, Inconfidentes, pessoal também do Setor Oeste, né? Pessoal do Centrão da cidade ali também. Onde quer que você, pessoal do Cristo Rei, muito obrigado pela preferência da nossa 101,5, tá, meus amores? Obrigada mesmo. Bom dia, tudo bem? Tudo jóia, meu amor? Johnny, sextou, sextou. Toca a música aí pra mim. Deixa eu ver aqui. Indecifrável, isso? Pra Poliana. Que seu final de semana seja abençoado. Amém, meu amor, pra você também, viu, Débora Rita? Um cheiro pra ti. Oi, Lourdes, tudo bem, minha linda?
4: Bom dia, Johnny. É a Lourdes Dias. Toca a música pra nós. O menino caçador. Quero oferecer o Sidney a toda a minha família, meus netos, bisnetos e a vocês todos aí da Rádio Conte. E um bom dia abençoado e protegido por Deus.
0: Obrigada, um cheiro. Obrigada,
5: bom dia com alegria, sexto.
0: Uhul!
5: Então, manda a música com Ney Nando, mensagem de aniversário para Inês Meurer, que está completando mais uma rosa no jardim da vida dela. E todos os aniversariantes do dia. Beijoca a todos.
0: Um cheiro pra você, minha linda. Aquele abraço, beijo grande. Bom dia pra minha amiga Mel, lá na Fazenda Progresso. Abraço pro meu amigo Jurandir, né? Toda a família Progresso. Beijo grande, tá? O João, o Neto. Abraço pra vocês. Do amiga Cedi também aqui. Beijo grande, toda a família Progresso. Aquele abraço. Oi, Johnny. Quero ouvir Zezé de Camargo e Luciano. Isso? Cama de Rosas? Se possível, colocar o nome da minha filha no sorteio. Ana Carvalho Lopes. Ela tem 7 anos. A Leandra tá no sorteio, tá, minha linda? Bom dia, meu amigo Vicente.
6: Bom dia, Dona Cléia. Ouvi o Samuel Pacheco falando aí que tá com o S de segunda. Misericórdia. Mal começou a sexta animado aí. E você também acompanhando ele. Bora animar, né?
0: Já tô animada já.
6: Por cá, minha
0: já
6: amiga,
0: saiu.
6: Setor Oeste. Roda pra nós aí. É, tá ruim, mas tá bom. Pra animar essa galera aí de sexta-feira. Estamos por cá. Ei, Johnny. Essa menininha da Ana Paula aí dava bom pra botar na trilha esse... Tá na melhor, tá na Conte. Ela fala bem, hein? Fala com a Ana Paula lá, se pode, faz uma trilha com ela aí.
0: Você viu o tanto que ela fala top? Um beijo, meu amigo Vicente. Eu gostei também.
7: Fala, meu amigo Samuel. O negócio da sexta aí, Johnny, não é nem animação, não. É desejado mesmo. Que pensa num trenzinho desejado, é tal da sexta-feira, hein?
0: Ela
7: é, final de semana é bom, mas a sexta-feira, bicho, é desejado, hein?
0: A gente deseja tanto essa sexta que é a Maria Misericórdia. Abraço pra você, Samuel Pacheco. Eu essa semana, nesse caso, pra mim, sexta, sábado, domingo, vai ser tudo mesmo, gente. Que eu vou trabalhar o dia todinho. Sexta, sábado, domingo, gente. Mas graças a Deus por isso.
8: Oi, amiga. Obrigada, amiga, por você sempre falar isso, que nós somos quase da mesma idade, mas você é bem mais novinha, com certeza, tá? Mas obrigada, obrigada por você pensar assim.
0: Cheira, amiga. Amiga, eu acho, eu olho pra você, eu penso que tem a mesma idade que eu, a Maria Ribeiro. Mesmo pra você, minha linda. Eu já faço mês que vem agora 45 anos. Meu Deus, passa rápido, né, gente? Ai... Bom dia, Johnny, tudo bem? Estamos aqui na escuta. Põe meu nome no sorteio, o nome do meu neto também, Luan Jardel. Bom final de semana pra você. Obrigada pra você também, Alvani. Bom dia, Luiz.
9: Bom dia, Johnny. Tudo na paz, né?
0: Tudo bugado. Na paz, graças a Deus.
9: Roda a música pra nós aí, Leandro Leonardo. Chega. Beleza? Eu falei pra vocês da rádio aí e pra quem estiver na escuta. Beleza?
0: Beleza.
9: Obrigado, Johnny.
0: Eu que agradeço, Luiz Signorini. Bom dia, Dona Maria, tudo bem?
10: Bom dia, Johnny. Manda pra nós aí, Senhora Aparecida, com Rick Renner. Ofereço pra todos os ouvintes da rádio, pra você, gata, um cheiro.
0: Obrigada, meu amor, um cheiro grande. Bom dia, Gertrudes.
11: Bom dia, Johnny Cléia. Tudo bem com você, Johnny Cléia?
0: Eu tô ótima.
11: Eu quero ouvir uma música de... Eu quero Chico Rei Paraná. Canarinho Prisioneiro. Ofereço especialmente pra você, pra me curtir, pra Piriguete lá em Porto Nacional, pra Dona Francisca... Pro Rian, pro Bruno, pra Andressa, pra Baixinha no Supermercado Gaúcho e pra quem gostar da mesma. Um bom dia, um abraço, fica com Deus.
0: Obrigada, minha querida, bom dia. Hoje ele tá todo animado. Coloca o nome do Luiz Fernando Silva Melo, 8 anos, tá no sorteio, viu, Leandro Pedra Silva? Hoje a figurinha é animada, né?
12: Bom dia, Johnny, tudo bem com você?
0: Eu tô ótima, dona Lídia.
12: Roda uma música aí com Chitãozinho e Chororó. Me orgulho de ser caipira, oferecer pra você, pra Dayara, pra Poliana, pro meu esposo, pra dona Marlene, Gisete, Liane e pra todos que estão na sintonia do seu programa.
0: Obrigada, dona Lídia, aquele abraço, bom dia, Johnny. A minha menina Ana Valentina Ferreira Oliveira tá participando do sorteio, tá participando, meu amor, aquele abraço. Oi, Gil Gomes.
13: Bom dia do Gil Gomes aí, Cachoeira de Goiás, ó, a música aí da Ana Castela, né? Tem participação de outro aí, é Não É Pressa, É Pressão. Música de Ana Castela, vamos ouvir aí, né? O Gil Gomes desejando uma boa sexta-feira para vocês. Que Deus abençoe o dia de vocês, dê um bom trabalho, né? Que Nossa Senhora, o Anjo Gabriel, ilumina vocês aí e nós aqui.
0: Amém.
13: Tá? Gil Gomes aí em Cachoeira de Goiás.
0: Amém, meu amigo. Aquele abraço para você. Bom dia, seu Clemente.
14: E aí, Johnny, bom?
0: Bom.
14: Toca a música para mim, tic-tac do vaqueiro. Eu sei da rádio quem gostar. Põe no sorteio, Johnny. Me avisa se for contemplado.
0: Tá no sorteio, seu Clemente. Aquele abraço. Bom dia, Johnny. Meu nome é Raquel Souza Peçoino, foi a mão do Senhor que oferecer para a minha pequena Bruna Casimiro. Quero participar do sorteio, manda um beijo para ela, tá na escuta. Oi, Bruna, tudo bem, meu amor? Um cheiro. Oi, Dona Santina.
15: Bom dia, Johnny, tudo bem?
0: Eu tô
15: que
0: ótima.
15: Deus abençoe o seu caminho.
0: Amém, meu amor.
15: Caminho para tu passar. Ah, Johnny, toca uma música, pode ser do Balão Mágico da Xuxa, para todas as crianças aqui de Vila Rica, que amanhã, domingo é o dia das crianças, domingo segundo. Que homenagear todas as crianças aqui, meus netos e outras crianças também. Valeu, John. Esteja um
0: Valeu.
15: Bom final de semana. Que Deus abençoe.
0: Amém.
15: Deus te acompanhe. Que te dê saúde, paz e amor.
0: Obrigada, meu
15: Valeu,
0: amor. Cheiro.
15: Tchau.
0: Valeu.
15: Beijo.
0: Bom dia, Leonice. Tá na escuta. Diga, Bruno.
16: Você viu aí, né, John? Te chama de titia, depois fala que é eu, né?
0: Tá vendo aí? Tá vendo aí? Bom dia.
17: Bom dia, John. Que é Maria Oliveira Cerqueira de Carvalho. Johnny, eu quero participar do sorteio e quero ouvir um louvor. É, a Tereza, viu? Tereza é a menina linda, viu? Que o Senhor Jesus abençoe seu dia, sua paz, seu trabalho, sua família, seu netinho, sua mãe, em nome de Jesus. Tenha um bom dia de trabalho, em nome de Jesus.
0: Obrigada, minha querida. Aquele abraço para você, Maria Oliveira. Beijo grande no teu coração. Bom dia, Dona Maria.
18: Olha
0: minhas gatas ali chegando.
18: Manda amor para nós, manda amor para nós, mulher do choro apertado.
0: Obrigada, meu amor. Mando já pra você, tá? Chegou duas ouvintes aqui maravilhosas aqui. Olha que visita linda que eu recebi aqui. Olha aqui que chique. Francisco acabou de chegar aqui no estúdio, viu? Como é que é o nome dele? Hã? A Maria Luísa também acabou de chegar aqui pra me visitar pessoalmente. Agora eu vou receber minhas visitas aqui, já eu volto com vocês, viu? 9h17 agora. Curte!
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20: 9h18.
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1: Chegou a hora de conferir mais previsões para o seu signo. Começando com Câncer.
0: Câncer, Leão, Virgem.
1: Para você de Câncer, prepare-se, porque você é levado a interagir com uma pessoa que agregue em sua vida superação e uma nova forma de perceber a vida. Você está disposto a mudar e identificar o seu verdadeiro espaço neste momento evolutivo. A cor do dia é dourado e o seu número da sorte é 55.
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1: E para Leão, cônjuge ou pessoa querida, troca informações que movimentam a relação e ativam projetos. Intenções geram decisões fortes e mudanças. Interaja com desenvoltura. Cor roxo, número 2.
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Você sabe identificar os sinais da gastroenterite canina? Fique de olho, viu? Vômitos, mal-estar e diarreia são os mais comuns. Se seu amigão estiver letárgico, apático, com cólicas na barriga, sem apetite ou com muita sede, e principalmente se as fezes tiverem sangue, corra para o veterinário. A desidratação é um perigo e, sem tratamento, a situação pode ser grave. E falando em cuidado, para os gatinhos cheios de energia, já pensou em brinquedos com catnip para acalmar? Mas não saia daí, porque o Momento Pet continua daqui a pouco com muito mais dicas e informações para cuidar do seu melhor amigo.

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1: Novelas. E a gente tá de volta. Que alegria ter você aqui com a gente. Agora é hora de mergulhar de cabeça nos acontecimentos de Por Você. No capítulo de hoje, Guto e Vanessa intervêm na briga de Gabriel e Junqueira. Leandra se desespera com a confusão do pai, logo após registrar queixa contra o empresário. Juarez sofre com o romance de Peixe e Dalila, temendo a verdade sobre o acidente da Julie. Bela e Samuca têm consulta com a neuropediatra Daniela. Suelen acolhe Mike, que retribui com um beijo no rosto. Melinda revela a Próspero que Orestes vai se afastar e ela precisará de ajuda no hospital. Yara sonda Juarez sobre Zé. Bela conversa com Lucas sobre os desafios da maternidade. Pérola inicia o tratamento e se surpreende ao encontrar Manuel. E a Nair se nega a ser atendida por Bela no hospital. Quanta coisa, gente! Ufa, quanta emoção, hein? Não sai daí não, que em instantes o programa retorna com os destaques da novela Quem Ama Cuida.
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2: 9 horas e 54 minutos, 9h54 agora. Deixa eu voltar aqui atendendo meu povo querido. Lembrando que eu vou atender, não tem hora pra tocar música, tá, gente? Bom dia, Nilza, tudo bem contigo? Johnny, coloca o nome do meu sobrinho no sorteio. Davi Lucas está no sorteio. Leonilza Souza, aquele abraço. Eu quero a idade das crianças, tá, gente? Outra coisa pra vocês também. É porque eu acho que foi no ano passado, a gente fez uma brincadeira com as crianças também e mente a idade. Na hora que a gente chega aqui pra pegar, a criança tem outra idade. Então a gente vai exigir o documento, não mente a idade, que vai exigir o documento e vai ver se a criança realmente tem aquela idade. Se mentiu, não vai o prêmio, tá bom? Tá? Não aumente a idade, que a gente já separa os brinquedinhos tudo bonitinho aqui pra ser tudo certo, tá bom? Bom dia, dona Edith, tudo bem?
3: Bom dia, Johnny. É Edith, queria participar do sorteio, oferecer a próxima música a todos que estiver na escuta, Johnny.
2: Tá participando, minha gata.
3: Pra vocês aí da rádio.
2: Obrigada, minha linda.
4: Bom dia, Johnny.
2: Bom dia, tudo bem?
4: Gostaria de participar do sorteio, né? Meu neto. Deus abençoe nosso dia, meu amigo.
2: Abraço, minha amiga Chica. Beijo grande. Bom dia, Johnny. Quero pedir a música Dia de Sol, Gerson Rufino. Ana Rogosca, aquele abraço. Bom dia, João Isabel.
5: Bom dia, que é o João Isabel. Nasceu de ano passando hoje para participar do programa. Quero pedir a música Amado Batista, Se For Por Amor. Ofereço para você e para todo mundo que estiver ouvindo o programa.
2: Obrigada. Eu
5: coloco o meu nome no sorteio aí. Tchau. Obrigado.
2: Tá no sorteio, João Isabel. Bom dia, Terezinha.
6: Oi, bom dia, Johnny. Aqui é Terezinha, aqui da Vila Nova. Me manda aquela música. Segura na mão de Deus, pra minha família, pra tua e pra quem tá escutando o programa. Então, bom dia, fica com Deus.
2: Com Deus também, minha querida. Beijo grande. Bom dia, Johnny. Quero ouvir a música Amor dos Outros, Henrique e Juliano. Quero participar do sorteio, coloca meu nome no sorteio, Felipe, nome do meu filho no sorteio, Felipe Moraes. Bom dia, Juliano, aquele abraço. Sorteio da bicicleta, beleza. Bom dia, bom dia.
7: Bom dia, Johnny. Aqui é o Zé Birisco, setor oeste aqui. Estamos na escuta aqui, tipo, hoje estou em casa, tranquilo, cuidando da veinha aqui.
2: Bom demais.
7: Aí, vê se tu acha uma musiquinha ali com o Sandro Lúcio, mãe. Não é dia das mães, mas vai lá para minha mãe, dona Zelita, e para minha veinha aqui, dona Elisa Regina, e para todo que vem na escuta ali. E nós estamos por cá, escutando ali. De boa, então. Então, bom dia pra você e um bom programa. Então, até.
2: Obrigada, meu amigo. Abraço pra você também. Bom dia. Bom dia também. Bom dia, dona Euripa.
8: Bom dia. De onde passa pra nós cumprir o Parada Dura, Beco Sem Saída. Ofereço pra você e pra quem gosta da mesma. Tô escutando você elogiar nossa Vila Nova aqui. Todo mundo com rádio ligado.
2: Tá? Não, rocha. Onde você passa aí no Vila Nova, gente, você passa, tá, o pessoal tá ouvindo a conte. Eu tava pedalando, eu falei, gente, olha só que chique. Agradeço vocês de coração mesmo, tá? Bom dia, Johnny. Peço a música do Balão Mágico e oferecer para todas as crianças de Vila Rica. O nome da minha netinha, Vitória. Pamela Vitória, né? Dona Lázara, aquele abraço, minha querida. Bom dia.
9: Bom dia, Dona Cléia. Aqui é o Joana fazendo Esplanada. Eu quero ver a moda aí com... Renan e Raí, Droga de Vida. Apareço pra você e apareço pra aquele que gostar da mesma. Tchau e obrigado.
2: Tchau, obrigado. Tá. Aquele abraço pra você, João Isabel. Beijo grande. João Isabel, nome
10: bom é dia, bom dia.
2: Joel da Fazenda Esplanada.
10: Dia, Dione Cléia. Bom dia. Aqui é o Olício. Dione Cléia, tô passando por aqui pra te pedir uma música. No Fundo da Grota, com os gaúchos aí, não sei qual é eles que cantam aí, do Fundo da Grota, beleza?
2: Manda já já.
10: Pra minha esposa, pra minha família, e pra todos que gostarem da música aí, pra vocês aí da emissora, e um forte abraço pra você aí, e uma feliz sexta-feira, abençoada por Deus. Obrigadão aí, bom dia!
2: Bom dia, Baitaca canta, Eduardo Costa também canta do Fundo da Grota, tá? Aquele abraço. Bom dia, Johnny, manda pra mim, feliz dia das crianças. Manda, quero mandar um feliz dia das crianças, pra todas as crianças, né? Pra Kathleen, lá no Vila Mandim, pra minha sobrinha, né? Abraço pra você, Márcia, um beijo no teu coração, minha linda. Tia Johnny, quero participar do sorteio, Angelina Macedo, tenho 9 anos, um beijo, Angelina. Bom dia, bom Maria dia, Aparecida. Bom?
11: Johnny, coloca o nome da minha netinha no sorteio, Valentina Cordeiro de Lima, Ana Júlia Lima Croque e Bruna Carla Amorim de Lima. A Bruna tem 7 anos, a Júlia tem 6 e a Valentina tem 4. Coloque elas no sorteio, por favor.
2: Tá no sorteio, bom meu
11: dia,
2: amor.
11: Obrigado e Deus abençoe.
2: Aquele abraço, amém. Deus abençoe você também. Bom dia.
12: Bom dia, Johnny. Queria pedir a música do Thiago Junta, Manga com Ovo. Queria pedir para todos gostar da mesma. E qual é o nome da Gabriela, Pires Vaziar, aqui no sorteio, 9 anos.
2: Abraço para você, Eliana. Beijo grande, minha linda. Tá no sorteio, Johnny. Quero ver Eduardo Costa, Amor de Violeiro. Mando para todos da rádio, Francilene Mendes. Bom dia, dona Neca.
13: Bom dia, Johnny Cléia. Bom dia aos ouvintes. Bom dia para a Polianinha, que está ali no lado. Eu conheço ela desde sempre. Tô na audiência, não vou pedir música porque tô ouvindo a rádio. Agora baixei o volume para poder falar com você. Mais uma boa sexta-feira, bom final de semana, bom feriadão. Que Deus e Nossa Senhora Aparecida proteja todos os ouvintes. É a Neca.
2: Amém,
13: meu
2: amor.
13: Tô na vila hoje.
2: Um cheiro, tá bom, dona Neca?
14: Bom dia, bom dia, minha flor do dia. Manda para nós aí, mulheres de 40. Vai para mim curtir, vai para minha amiga Maria Ribeiro, vai para o Ivanir, Alex na Celaria Perfil, bom dia, Alex. Meu irmão José Carlos, minha irmã Marina e todos os seus ouvintes. Cheiro, amiga, sextou. Bora, Salvador.
2: Cheiro, Mozeilda, vamos que vamos, sextou.
15: Bom dia, gente, Cléia. Bom dia. Pessoa. Passamos para o Leonardo aqui, de Leonardo aí para nós, e quero participar do sorteio.
2: Tá participando, minha linda. Abraço pra você, Gilmara. Johnny, quero ouvir Valor de uma Alma pra todo o pessoal da rádio. Ivone Terezinha Lewandowski, aquele abraço. Bom dia, Johnny. É o Edson, primo do Marcelo Pedreiro. Quero pedir a música Zé do Brega. Deixa eu ver aqui. 1 da manhã. Isso? São 1 da manhã. Mando para todos da rádio, deixa eu ver aqui, valeu minha melhor locutora de Vila Rica. Obrigada, Edson, aquele abraço, viu? Obrigado pelo carinho aqui, meu querido. Bom dia, Johnny, quero pedir a música Cidade Vizinha. Quero participar do sorteio, todo o pessoal do... deixa eu ver aqui. Sorteio do supermercado Vendão, né? Tenho 13 anos, Jadson Henrique dos Santos. Alô, Jadson, cheiro. Johnny, toca a música do Pitoco, Teodoro Sampaio, quero participar do sorteio. Rosângela de Souza Dantas. Adriana da Fazenda Nova Bela, município de Cumaru do Norte, aquele abraço. Daqui a pouco tem mais um bloco. Vou ter que fazer o sorteio pelo menos às 10h30, né, gente? Porque muita gente. Eu não consegui atender os blocos ainda, não.
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19: 10 e 1.
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1: Estamos de volta com Mamãe a Bordo. E eu, Andressa Pires, tô super animada pra gente conversar um pouquinho mais. Que delícia ter você aqui com a gente. E olha, mamães e papais de plantão, quem aí já tá pensando na próxima festa de aniversário dos pequenos? A gente sabe que planejar tudo com carinho e segurança faz toda a diferença pra festa ser só sorrisos, né? Pra evitar as crises de humor e garantir a diversão, a dica é simples. Não precisa ter um jogo programado a cada meia hora, mas garanta que tenha várias coisas para fazer. Ofereça atividades que a criançada ama, tipo lápis de cor, papel, massinha, carrinhos e bonecas. E uma mãozinha amiga sempre ajuda. Recrute os avós, as titias, amigos íntimos para dar uma força no dia, monitorando as áreas de brincadeira. Ah, e antes da festa, sempre pergunte sobre alergias alimentares no convite, combinado? E claro, faça uma varredura completa no local, guardando tudo que for pequeno ou perigoso. Assim, a gente garante a tranquilidade e a alegria de todo mundo.
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1: Vamos conferir as previsões para Libra, Escorpião e Sagitário.
0: Libra, Escorpião, Sagitário.
1: Começando com Libra, informações te destacam no lazer. Qualidades, sinta felicidade. Examine mudanças para seu desenvolvimento. Cor vermelho. Sorte 7.
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1: Escorpianos. Dia positivo para informações familiares, com entendimento. Atenção. Pode afastar-se de alguém. Cor preto. Sorte 14.
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1: Sagitarianos. Troque ideias com pessoa próxima, ajudando nas escolhas. Examine o que sente, pois há mudanças e afastamentos. Cor nude. Sorte 30. Voltamos já com as previsões finais do Guia Astral. Não perca!
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3: Obrigado mesmo. Quem gostou, dá um grito aí.
4: Nossa senhora.
3: Agora vocês podem sentar-se. Que agora o momento é religioso.

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11: Oi, eu sou Letícia Leal e estamos no Momento Informação. Que bom ter você aqui com a gente.
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11: A nossa dica de saúde de agora é para quem quer dormir melhor e, quem sabe, parar de roncar. Para começar, algumas mudanças simples no dia a dia fazem toda a diferença, viu? Manter um peso saudável, evitar álcool e sedativos antes de deitar e, claro, não fumar, já ajudam bastante. Dormir de lado é ótimo para manter as vias respiratórias livres e ter uma rotina de sono consistente também ajuda demais. Um banho morno antes de dormir, se hidratar bem e até usar um umidificador no quarto podem fazer a diferença, reduzindo a congestão. Técnicas de respiração e alguns exercícios também são bem-vindos. Mas olha só, se o ronco é persistente e vem com sonolência durante o dia ou falta de ar, é super importante procurar um profissional de saúde, como um otorrinolaringologista, tá? Ele vai identificar a causa e indicar o melhor tratamento. E não sai daí, porque na próxima parte do programa, o Momento Informação tem mais dicas para você, dessa vez para sua casa.
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12: 10 horas e 23 minutos, 10 e 23 agora. Cadê Johnny aqui?
3: Lembrando, vou atender esse bloco agora para vocês participarem do sorteio. Depois eu não consigo colocar mais no sorteio. Tá aí o último bloco agora para participar do sorteio. Bom dia, Marili, lá em Londrina, no Paraná.
6: Bom dia, sextou.
3: Sextou.
6: Vamos tomar uma mais tarde. Como é que tá Vila Rica? Muito calor.
3: Tá um climinha bom, um solzinho básico.
6: Muita chuva hoje.
3: Olha.
6: Mas tá bom. Quero oferecer todo o programa hoje, todas as músicas para vocês da rádio, pro meu irmão José Rodemar. Que Deus abençoe todos vocês. Um bom dia.
3: Bom dia, minha linda. Aquele abraço. Obrigado pelo carinho. Tá bom? Marili, Londrina, no Paraná. Aquele abraço.
8: Bom dia, Johnny Cleia.
3: Bom dia, Sônia.
8: Estou ouvindo o seu programa. Eu queria que você rodasse uma música aí da sua escolha, oferecer para todas as crianças por um dia delas. E também queria que você botasse o nome de Eluana Prunzel Maidano no sorteio. Ela tem 5 aninhos.
3: Obrigada, meu amor. Tá no sorteio já. Aquele abraço, tá? Bom dia, bom dia.
9: Bom dia, Johnny, gatona. Aqui quem fala é Gabriela Terezinha Bartnick Souza, aqui do PIP. Manda um alô pra nós aqui. Pra mim, pro meu esposo Adriano, pras minhas filhinhas Emanuela e Antoniele, pro meu filhinho Emanuel, pros meus pais ali na Chácara Souza, Valdecir e Liliane, pra todos aqui da Fazenda Souza, aqui no PIP, pra todos lá do Souza Autopeças. Um abração, manda um alô pra aquela galera top de lá também. Pra minha irmã, meu cunhado Josemar, minha irmã

0: Elisa, tudo bem?
1: Bom dia, Jones Cleia, pessoal da Conta, Elisa Regina. Queria pedir a música Pássaro Sem Ninho, oferecer para minha família, para vocês, todos que estiverem na escuta. E para minha sobrinha, Maria Eduarda Berenger. Põe o nome dela no sorteio, se for possível.
0: Tá no sorteio, minha
1: Mamãe
0: gata?
1: abençoada, um ótimo final de semana a todos vocês.
0: Abraço, obrigada, beijo grande, viu? Bom dia, Johnny. Coloca o nome dos meus netos no sorteio, Levi. Deixa eu ver aqui também, Levi. É Davi Luca, isso também? A Juscelia Aparecida Simão. Um tem 3 anos, se o outro tem 3 anos. Levi Luca, sem novelo, tem 3 anos. E o Miguel tem quantos anos? Tá bom, já tá aqui no sorteio, tá bom, minha querida? Bom dia, Johnny, quero participar do sorteio. Coloca o nome dos meus netos nos sorteios. Vou pedir pra Poliana colocar aqui, tá, gente? Que são muitos nomes aqui, tá? Manda aqui um abraço pro pessoal do Projeto Caxangá, meus patrão Valdira, pra Valdeni, todo o pessoal da rádio, abraço grande pra você, Laureni, beijo grande, tá? Bom dia, bom
2: Oi, bom
0: dia!
2: dia, Johnny Kleiner, escuta do programa. Desejar a todos um final de semana abençoado pela proteção da Mãe Divina, de Nosso Senhor Jesus Cristo, muita paz, harmonia e feliz dia das crianças a todos. Se tiver sorteio, põe o nome do Bruno e o meu, Claudete Brigulhos.
0: Abraço para você, Claudete. Bom dia,
2: Bom dia para
0: Isabel.
2: você, bom dia para todos, bom dia.
0: Bom dia, minha linda. Bom dia, Hillary. Tudo bem com você? Hillary Pereira Macedo. Bom dia, Johnny. Coloca meus filhos no sorteio. Davi, José Fiorentim, isso. E Paola, de 8 anos, outro tem 11 anos. Abraço para você, minha linda. Beijo grande. Bom dia, Johnny. Coloca o nome da minha filha no sorteio também. Poliana, 6 anos. A música infantil vai tocar já já Balão Mágico para toda essa criançada aí, tá? Bom dia.
3: Bom dia, quero participar do sorteio também.
0: Bom dia, Vanderlei. Bom dia, Alcides Arma. Tudo bem? Bom dia, Johnny. Quero escutar a música Deus Conduz. Coloca o nome do meu filho no sorteio. Felipe Moraes. Quero participar do sorteio. Deve ser, acho que é a Jéssica, né, gente, que tá participando. Acho que é. Não colocou o nome, não, mas eu acho. Bom dia, Angelina. Tudo bem? Vou ver aqui.
4: E de onde? Trocou até meu nome hoje, é Laurilene.
0: É Laurilene. Hoje eu troquei, foi tudo hoje, né? Um cheiro pra você, meu amor, gente. A participação já tem demais. Acho que eu já tenho de nada, nada, cento e pouca participação. Acho que é isso, amiga. 10h28.

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1: Que alegria ter você aqui, mamãe, papai, com a gente na rádio. Andressa Pires chegando com mais uma dica super especial do nosso Mamãe a Bordo. Pensando sempre em como a gente pode estreitar ainda mais os laços com os nossos pequenos, sabe? E agora, a gente vai falar de um jeito delicioso de passar um tempo de qualidade: a música. Sim, bebês e crianças pequenas, de 1 a 3 aninhos, ganham muito ouvindo musiquinha. É divertido demais, estimula o movimento, o que é crucial para eles desenvolverem as habilidades físicas, a coordenação motora. Criança aprende se mexendo, né? E a música ainda fortalece o vínculo de vocês. Imagina só a alegria de dançarem juntos, cantarem, pularem com as melodias. Tem muita coisa boa no mercado, e até músicas de adulto com letras divertidas podem fazer sucesso por aí. E olha, chegamos ao fim de mais uma parte deliciosa do nosso Mamãe a Bordo. Foi um prazer enorme estar com vocês. Um beijo bem carinhoso da Andressa Pires e a gente se encontra na próxima, hein? Não sai daí, a programação continua. Fiquem ligados.
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1: 10h40.
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7: Novelas. Olá, maravilhosos e maravilhosas. Que bom ter vocês de volta no Novelas. É hora de mergulhar em quem ama, cuida. Vamos direto aos acontecimentos do capítulo de hoje, eletrizante. A Pilar explicou seu plano pro Tom, que já avisou. Os homens para ajudar estão prontos. Ingrid acolheu Rafael, mas Yuri se afastou dela para ajudar Adriana. Pedro alertou André que a inocência de Adriana depende da atuação dele. Rosa procurou Joel sobre o caderno de receitas e descobriu que ele é filho de Francesca. Otoniel e Elisa se desentenderam. Rosa estranhou o incômodo da Diná sobre Francesca e Adriana pensa em ir à cidade dela para desvendar esse passado. Muita emoção! Que capítulo! Obrigada pela companhia! Não percam os próximos de Quem Ama Cuida e a gente se encontra na próxima edição do Novelas. Um beijo!
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1: Vamos conferir agora as previsões finais do Zodíaco.
0: Capricórnio, Aquário, Peixes.
1: Capricórnio, superação para novo caminho ou conhecimento. Finalize situações e ganhe liberdade. Sua cor é rosa e o número da sorte, 22.
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1: Aquário, você em destaque. Flexibilidade para ideias e trâmites comerciais. Ótimo para acordos. Ideias podem mudar imóvel ou estilo de vida. Cor amarelo, número 34.
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1: Peixes, converse em segredo com quem te orienta. Questões levantam projetos e posturas. Esteja aberto às mudanças para seu desenvolvimento. Cor verde, número 56. Muito obrigado pela sua companhia. Espero você no próximo programa, com novas previsões e muita energia positiva. Até a próxima.
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2: Oi, gente. Letícia Leal de volta com vocês aqui no Momento Informação. E agora, uma dica super útil para casa, viu? Para você que tem aquele pavor de riscar o porcelanato, se liga nessa.
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2: Pois é, o porcelanato é lindo, mas super sensível, né? Qualquer descuido e puf, lá está o risco ou arranhão que a gente tanto teme. Mas calma, não precisa se desesperar. Tem solução e é bem fácil. Para remover essas imperfeições, o segredo é usar saponáceo cremoso. Isso mesmo. Você vai pegar um pouquinho, misturar com um pouco de água morna e aplicar direitinho sobre a mancha ou o risco. Deixe agir por pelo menos uns 30 minutinhos, tá? Depois, é só passar um pano seco e limpo para secar e pronto, seu piso novinho de novo. Gostou da dica? Espero que ajude muito por aí. A gente vai ficando por aqui nesta parte do nosso Momento Informação, mas a programação da rádio continua com muito som e energia para você. Fique ligado! Eu sou a Letícia Leal e volto com mais informações e dicas na próxima vez que a gente se encontrar por aqui. Um beijo e até lá!
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11:04, 11:04, sorteio já aconteceu, Poliana já trouxe aqui pra mim já os ganhadores aqui, tá bom, gente? Deixa eu falar pra vocês já. A Nilza pediu Daniel e Samuel também pra tocar agora no Momento Gospel, né? Nilza, aquele abraço pra você, tá linda? Cadê aqui, deixa eu ver aquele primeiro prêmio. Hoje é a criançada e os adultos também, né, gente? Que ganha aqui no Bom Dia Conte hoje também. Cadê? Supermercado Vendão, R$100 em compra no Supermercado Vendão. Saiu para Maria Domingas de Araújo, isso? Maria Domingas de Araújo, acho que é do Projeto Caxangá. Alô, do Maria Domingas, aquele abraço pra você, meu querido, lá do Projeto, eu acho que é do Projeto Caxangá, né? Que ganhou aí R$100 em compra no Vendão. Pega autorização aqui, tá? 10 litros de combustível no Alto Posto Cecília, foi José Bilisque. José Bilisque ganhou aí, é Bilisque? É Bilisque? Não sei, ganhou 10 litros de combustível lá no Alto Posto Cecília. Pega autorização aqui também, vai buscar seu combustível, tá? 10 litros lá no Alto Posto Cecília. Agora é a criançada, né? Cadê? O dinossauro de pintura. Esse aqui tanto faz feminino como masculino como feminino. Foi Angelina Macedo, tá? Angelina Macedo ganhou o dinossauro, tá, gente? O dinossauro aí do Supermercado Vendão de pintura. Ele é branco, gente. Tem as caixinhas de tinta pra você fazer a pintura. Tudo top ali. Lindo, lindo, lindo, tá? Angelina Macedo. Pegar aqui também na Rádio Conte. O brinquedo já tá aqui. Faz uma foto. Se for a Poliana que tiver aqui, pede pra ela fazer uma foto, tá? De vocês pra mandar pra mim, pra gente postar no Instagram também lá do Supermercado Vendão, tá, gente? E no meu também. A boneca também do Supermercado Vendão saiu pra Sofia do Caxangá. A Sofia do Caxangá ganhou aí a boneca do Supermercado Vendão. Sofia? Acha que é a Sofia Vaziak, deve ser, né? Sofia do Caxangá ganhou a boneca, tá, gente? A boneca com uma madeirinha, toda a boneca é linda, vocês viram, gente? Pode pegar autorização aqui também na Rádio Conte. Agora a bicicleta do Supermercado Vendão. Tem que ser pra menino porque a bicicleta é masculina, tá, gente? Ela já é bem grandinha. A bicicleta saiu pra Matheus Oliveira Brito. Matheus de Oliveira Brito ganhou a bicicleta também no Supermercado Vendão, tá? Pega autorização aqui na Conte. Não só autorização, mas o prêmio também já tá aqui. O prêmio da criançada já tá aqui, tá? Agora os R$100 em compra tem que pegar autorização. Pegar autorização. E ir lá no Supermercado Vendão, tá? Os R$100 em compra. Agora o resto dos brinquedos já tá aqui. Eu só quero que faz uma foto, gente. Quem vier buscar aqui, lembre-se de fazer uma foto com o prêmio que vocês ganhou e mandar pra mim pra postar no Instagram do Supermercado Vendão, tá? A gente mostra lá quem foi os ganhadores pra os clientes que patrocina, tá bom? Ô, Ana, meu amor, não foi dessa vez. Mas a gente vai ter muito mais treino pra vocês até o final do ano aí. Vocês se preparem. Até a criançada também vai ganhar. No final do ano aí também, se Deus quiser, tá bom, gente? Agora sim, o nosso momento gospel, no meu silêncio. Antônia Gomes.

0: Rayane Almeida, Rayane, né, Johnny Clay Almeida, cantando o Escudo, a última no nosso momento gospel. Vou deixar tocar na porrada de música pra vocês. Mas antes, deixa eu ver aqui, quem mais... Oh, deixa um áudio aqui, deixa eu ver quem é. Olá.
1: Obrigado, Supermercado Vendão, Rádio Conte, pelo prêmio da bicicleta. Eu tava querendo muito ganhar ela. Só gratidão pelo prêmio.
0: Olha, pois você tava querendo, abençoa, Deus abençoa você. E o Supermercado Vendão também, primeiramente Deus, depois toda a equipe do Supermercado Vendão, né? É o Matheus, o ganhador da bicicleta. Aquele abraço a você, meu querido. Deixa eu ver quem, hein?
2: Obrigada,
0: isso, Maria.
2: Eu adoro ganhar meu prêmio. E tchau, tchau.
0: Ixi, Maria.
3: Johnny, minha mãe tá na cidade, aí ela pode passar e pegar o prêmio.
0: Pode, pode,
3: e aí
0: sim.
3: Ela traz pra Sofia aqui. Nós tá aqui no, na roça. E aí nós tirar a foto aqui e manda.
0: Pode sim, meu amor, pode sim. Tira a foto e manda pra gente, tá? Um cheiro pra você, Marina. Oi, Sofia, aquele abraço, meu amor. Parabéns por ter participado. Continue participando da programação do Bom Dia Conte. Vou ficando por aqui, meus amores. Tá? Bom final de semana pra todo mundo. Boa sexta-feira. Bom sábado, bom domingo também. Que Deus abençoe muito a família de cada um de vocês. E vocês também, meu amigo comerciante. Deus abençoe as suas vendas. Saúde, sucesso a todos vocês, tá? Segunda-feira eu tô de volta, se Deus permitir, às 8 em ponto aqui no nosso Bom Dia Conte, viu? Um cheiro pra vocês.
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2: 11:34.
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0: Quem é 880 aí? Valeu, gente.
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0: 15 horas e 25 minutos. 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E vamos de participação. Meu amigo Samuel tá aqui, o Samuel Pacheco. Boa tarde, Samuel Pacheco. Tudo jóia com você? Tudo jóia?
1: Pra nós, amor de Jasmine aí pra nós.
0: Aham.
1: Uhum.
0: Isso.
1: Participação aí. Pode matar sexta-feira. Animar sextou, né? Sextou.
0: Sim, Samuel.
1: Boa tarde a todos aí. O Olimpos em Cada Cega. Estão ligados na Conte. O Olimpos em.
0: Ok, Samuel. Samuel, o aplicativo tá funcionando. Às vezes ele não, dependendo do lugar, eu acho que ele atrasa um pouquinho. O meu também é desse jeito. Nossa amiga Débora, Rita tá aqui conosco. Boa tarde, Débora, tudo bem? Oi, linda, boa tarde, tudo bem? Bem, estou ótimo. Quero pedir uma música do Zezé, Dou a Vida por um Beijo, para o esposo dela, o Elgner, lá na Torneadora Urso. Boa tarde, pessoal. E aí, como é que vocês estão? Estão todo mundo bem? É, como é que é? É 100% e 1000 por hora. Como o Vicente fala, né? Só não pode parar. Aproveitar que é sexta-feira. Amanhã já sabadou, né? Nosso amigo Gil Gomes está aqui também. Boa tarde, Gomes. Tudo bem, meu amigo?
2: Boa tarde do Gil Gomes, em Cachoeira de Goiás. Cheguei atrasado, mas tô chegando. Gil Gomes, em Cachoeira de Goiás, desejando uma boa sexta-feira para você, né? Boa tarde de sexta-feira. E vou deixar o critério de vocês, uma para nós aí. Arrebenta uma para nós aí. Gil Gomes, em Cachoeira de Goiás, desejando um bom trabalho.
0: Obrigada, Gil Gomes. Vou colocar uma gorinha do Zezé pra nós, né? O Naldo tá aqui também. Boa tarde, Naldo. Tudo bem?
3: Boa tarde, Ponte. Boa tarde, Paulino. Paulino, bota um reggae pra nós. Pode ser um da sua escolha. Por isso, pra você da rádio, eu sou essa mesmo. Tchau e obrigado.
0: Um reggae. Eita. Vou escolher um bem aqui, tá, Naldo? Eita.

0: Obrigada.
1: Tu ouça essa música e preste bem atenção e me fala alguma coisa, porque
0: Eita.
1: Eu amo essas músicas. Assim.
0: É? Oh,
1: sou
0: maravilha.
1: Apaixonada por música desse jeito.
0: Então tá bom, vou prestar bastante atenção pra me te falar o que, que eu achei dela, tá? Gente do céu, aqui tá tendo um vento. Meu Deus. Eu não sei se você está ouvindo, mas tá uma ventania ali fora. Meu Deus do céu. Deus cuida de nós, né? Então vamos. Vamos de amor, Jasmine. Aumenta o rádio aí, tá, ô Samuel Pacheco?

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3: 3h41.
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1: Alô, alô, turma do campo e da cidade. Chegamos com mais uma edição do Agronejo, o programa que te deixa por dentro de tudo que rola no universo agro. Que satisfação ter você na nossa sintonia, viu?
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1: E para começar essa primeira parte do nosso programa, a gente já traz informação fresquinha do setor. É notícia que movimenta o agronegócio e a sua vida.
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1: Olha só que interessante essa notícia que vem direto do mercado de azeites. Você sabia que os azeites brasileiros estão fazendo bonito lá fora? É isso mesmo! Eles vêm acumulando prêmios internacionais, mostrando a qualidade da nossa produção. Em concursos internacionais de azeite, os rótulos brasileiros têm aparecido com frequência entre os premiados. E o destaque é que em 2026 foram 101 medalhas.
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1: Fique ligado porque no Agronejo a informação não para. Por enquanto, a gente encerra essa primeira parte por aqui. Até daqui a pouco.
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1: E aí, galera, ligada no Autodicas. Lineu Silva de volta para mais uma parte, sempre com informações valiosas para você. Para começar, um assunto crucial: como evitar a fadiga ao volante. O melhor é sempre dirigir bem descansado, evitando a noite, principalmente entre 2 e 6 horas. Durma bem. Nada de colocar horário para chegar, isso cansa. E feijoada antes de dirigir? Nem pensar, dá sonolência. Encontre a posição mais confortável. E se estiver mais de 2 horas dirigindo, pare e estique as pernas. Mantenha o carro ventilado. Daqui a pouquinho, a gente volta com mais informações e dicas para você.
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4: 4 e 19.
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0: 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E vamos de participação. A nossa amiga Eliandra está aqui conosco também nessa tarde maravilhosa de sexta-feira. Boa tarde, Poliana. Gostaria de ouvir a música do Zezé de Camargo, Camas de Rosa. Um bom feriado a todos. Eliandra Carvalho. Obrigada, minha linda. Essa moda é top, hein? Lindíssima. Nossa amiga Miriam, lá do Caxangá. Uma ótima tarde a todos do Projeto Caxangá. A Miriam tá aqui conosco. Boa tarde, minha linda. Tudo bem?
1: Poliana, boa tarde, minha princesa. Tudo bem, minha gata?
0: Tudo jóia.
1: Poliana, quero aquela música. Giovanni Civello, Vai Galopando.
0: Aham.
1: Eu ofereço pra Eloísa, Andressa, Johnny, Bartolomeu, Rian, Dona Francisca, Seu Melé, o Velho Chico, a mulher do Velho Chico.
0: Aham.
1: E do mais, quem tá ouvindo a Rádio é Conte. Vitola, tá bom?
0: Tá bom, meu amor.
1: E principalmente pra você, viu, minha gatinha? Eu tô afim de te conhecer, tá bom?
0: Só vim aqui na rádio de segunda a sexta, eu tô aqui praticamente quase o dia todo.
1: Mais perto de ganhar, neném.
0: Que benção. Ai, filhos é benção, filhos é benção. E eu espero que seu parto seja maravilhoso, pela graça de Deus. Que ocorra tudo bem, que esse bebezinho venha esbanjando saúde, né? Porque amado já é demais. Tenho certeza, né, Miriam? Ai, filho, é benção. Nossa Senhora, é muito maravilhoso. O dia que você tá ruim, aí vem um menino que faz assim, pronto. Você larga de pensar no problema e... né? Então vamos de Cama de Rosas, nessa tarde de sexta-feira. São 16 horas e 32 minutos e voltamos já.

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12: Chegamos agora com uma informação importante que mexe com o campo brasileiro, gente.
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12: Um dado que acendeu um alerta lá no agronegócio. Estamos falando dos desembolsos do crédito rural.
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12: O primeiro trimestre do Plano Safra 2026-27, por exemplo, trouxe uma notícia que precisa da nossa atenção. A gente viu uma queda, uma retração de quase 30% no desembolso de crédito rural. E isso é referente às linhas mais tradicionais. É um número significativo, que mostra um freio aí nos investimentos, né? Essa redução no acesso ao crédito pode impactar diretamente o planejamento dos produtores, a compra de insumos, a expansão de lavouras e até a renovação de equipamentos. É um cenário que merece o acompanhamento de perto de todos nós, que fazemos parte do setor. Ficar de olho nessas movimentações é fundamental para entender os desafios e buscar as melhores estratégias para o futuro da nossa produção.
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12: E a gente segue por aqui, trazendo todos os detalhes, sempre com a informação que importa para você, produtor, para você que vive e respira o agronegócio. Daqui a pouco tem mais novidades e análises aqui no Agronejo, na sua companhia.
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0: Os aplausos de vocês para essa grande amiga que cantou essa música junto com a gente. Mariana Rios!
1: Oi, gente! Obrigada, Thiaguinho.

0: Obrigado, nosso embaixador.
1: Obrigado,
0: top demais, bicho.
1: Obrigado, meninos.
0: Que felicidade ter você no nosso. Você não tá me dançando.
1: Nós somos família, cara.
0: Obrigado, nosso embaixador.
1: Sabe. Família. Valeu.
0: Deus te abençoe.
1: Família. Obrigado a vocês, tá?
0: Valeu.
1: De coração.
0: Tamo junto. Gustavo Lima!

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2: 4h57.
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8: Fala, turma. Lineu Silva de volta e essa é a última dica do nosso Autodicas para você rodar tranquilo. Fique esperto com combustível adulterado, hein? Ele pode causar entupimento e fazer o seu carro engasgar. A dica é simples. Sempre escolha postos de confiança. E se desconfiar, peça o teste na hora. Você tem esse direito. E se o estrago já tá feito, um bom aditivo limpador no tanque ajuda a resolver. É isso. O Autodicas fica por aqui. Um abraço e até a próxima.

0: 17h01. 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E vamos de participação? Nossa amiga Lídia está aqui conosco. Boa tarde, minha joia. Tudo bem com você, Lídia?
1: Boa tarde, Poliana. Tudo bem com você?
0: Tudo jóia.
1: Toda uma música à sua escolha aí. Oferecer para você, para Johnny, para Dayara e para todos que estiverem ligadinhos no seu programa.
0: Aham. Eu escolhi uma aqui, tá? Do Rio Negro de Solimões. Espero que você goste. Nossa amiga Francisca está aqui também conosco. Ela veio hoje aqui na rádio, hoje de manhã. Foi um prazer te ver novamente, viu, Francisca?
2: Boa tarde, minha amiga Poliana. Como é que tá? Choveu por aí? É pá, aqui a chuvinha é boa, viu, minha amiga? E bota meu nome no sorteio e manda aquele hino para mim. Jantar com Jesus, viu? Felicidade para ti, minha amiga.
0: Obrigada.
2: Dona Icré, pro Vinícius, pro Ian, pro Pastor Romeu, pro Melé, pra Zetule. Pra Mirinha outra vez e pra quem tiver ligado na Rádio Conte, vírgula 5, viu, meu amigo? Boa tarde, boa sorte. Pois é, aqui choveu, já tem dado, já tá com as crianças de novo, viu?
0: Ô, beijo.
2: Eita, Poliana.
0: Francisca, que deu foi um vendaval, que eu fiquei foi com medo, não vou mentir. Meu Deus do céu, foi vento. Chuva, que é bom, não foi muito não. Mas molhou o chão, tá bom, já tá valendo. Então vamos de moda, são 17h04. Lídia, espero que você goste dessa, tá?

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0: Toca gaiteiro que sextou, meu camarada!
1: É o piseirão do Zagro, bebê.

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2: E a gente chega com a notícia que movimentou o setor.
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2: O Tribunal do Conselho Administrativo de Defesa Econômica, o CAD, rejeitou o embargo de declaração da AproSoja MT.
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2: Essa decisão, pessoal, mantém a extinção do processo sobre a moratória da soja. É um desdobramento importante, mostrando que o CAD segue firme na sua posição anterior. Um assunto que vinha sendo acompanhado de perto por muitos produtores e entidades do agronegócio. A AproSoja MT buscava reverter essa situação, mas o Tribunal do CAD confirmou a sua decisão, mantendo o processo sobre a moratória da soja como extinto. Acompanhamos tudo de perto para você, com informação clara e direta, como você merece.
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2: Muito obrigado pela sua companhia, pela sua audiência e a gente se encontra na próxima. Um grande abraço e até lá.
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1: 5:39. 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

0: 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E vamos de participação. Meu amigo Clemente está aqui conosco nessa tarde. Boa tarde, Clemente. Tudo bem com você, meu amigo?
1: Ali, Poliana. Bom, Poliana.
0: Tudo jóia.
1: Faz a música, amigo Teodoro Sampaio, Coração Vira-Lata. Eu vou
0: Eita.
1: sair da rádio para quem gostar. Tchau, obrigado.
0: Tchau, obrigada. Obrigada, Clemente. Essa moda é muito boa. E voltamos já, são 17 horas e 46 minutos de sexta-feira.

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2: 6:17.
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2: Muito bem, boa noite, Vila Rica. Boa noite, amigo ouvinte. Boa noite pra todos que já estão sintonizados aqui na Conte FM.
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2: Mais uma edição do nosso Anoitecer na Conte já começou. Exatamente, rapaz. Aqui comigo, Vinícius Verani. Mais essa semana, até as 7 horas da... até as 9, né? Até as 9 horas da noite a gente tá por aqui. Daqui a pouquinho já com o nosso sorteio da semana pra você que ficou sintonizado, ligadinho, acompanhou a nossa Conte FM durante essa semana e participou aqui do nosso programa. Daqui a pouquinho tem um sorteio também, tá bom? E você já pode ir mandando seu alô no 3554-2266. A melhor parte da sua noite começou. Anoitecer na Conte tá no ar e a gente segue juntos com a nossa edição de sexta-feira, 9 de outubro de 2026.

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0: Bom dia!
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0: Voltamos, exatamente 7h40 em ponto. 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A gente volta aqui com o nosso Anoitecer na Conte. Daqui a pouquinho já com o sorteio da semana para vocês que ficaram sintonizados desde a terça-feira e mandaram a mensagem, tá bom? 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Bora aqui também para o nosso WhatsApp, com participação do seu Clemente mandando um recado para a gente, vai lá.
1: Boa noite, Vinícius Verana.
0: Boa, meu amigo.
1: Toca a música para mim, Chora, Chora, Carolina. Se você é da rádio, Melep, quem gostar, põe no sorteio.
0: Agora, tá bom? Tá participando.
1: Tchau, obrigado.
0: Tchau, obrigado, meu amigo. Tá participando? Sim, agora a gente pega o resultado. Vamos lá também com a participação do Josuel, ele que tá pedindo a música do Leonardo, Sangue de Gelo. A gente já manda aí pra vocês. A Marinette com a música do Cristiano Neves, Borboleta Azul, também já manda. Um abração. E tem também aqui seu Olívio mandando um recado, vai lá.
2: Boa noite, meu amigo.
0: Boa.
2: Por que tá ouvindo o programa? Pensa no calor,
0: Vinícius. Hoje tá.
2: Calor assim que parece que a gente tá dentro do forno, cara.
0: Ainda deu uma chovida agora à tarde.
2: Vento, não melhorar. Nada. Nem chuva, nada. Mas beleza, né? A gente vai passando. Vinícius, quero ouvir hoje uma com José Mendes. Robert Fazendeira. Eu quero te falar um negócio. O Luiz Anchesque pediu pra mim.
0: Vamos aumentar até o microfone, que é importante a gente ouvir quando fala esse nome.
2: Mandar essa música pra uma mulher lá, né? Ele não quis falar o nome, não. E ele vai fazer isso aí essa semana. Eu não sei que dia, né? Mas parece que ele vai carregar um trem por lá.
0: Ô, seu Olívio, o senhor tá sabendo, né? O Luiz Anchesque e a Andresa da Torre tá mandando matar todo mundo que fala alguma coisa contra eles. Eu tava prestando atenção nisso aí. E eles já deram fim no Lambão. Deram fim também no seu Juvenil. É, a pessoa falou deles, logo a pessoa some. É um trem impressionante isso aí. O Lambão tinha um negócio aí pra contar. E agora a gente não viu nem sinal do homem mais. E não querendo levantar polêmica, Andresa da Torre passou um dia antes, o dia todinho perseguindo o homem, né, na cidade aí, né? Então vamos ficar de olho aqui no seu Olívio também, que é perigoso isso aí. Esse tipo de gente solta desse jeito na cidade ainda, lá da cabo dele também, viu? Deixa eu ver aqui o seu Rian. Vai lá, Rian.
3: Boa noite, Vinícius.
0: Boa
3: noite aos ouvintes que estão ligados na Rádio Conte. Vinícius, eu já quero participar do sorteio e pedir a música de Teodoro Sampaio, Beijando na Boca do Copo. E ofereço pra Miriam, pra Andressa da Torre, pra Dona Gertrudes, pro Bruno, pro Márcio Lambão, pro seu Clemente, pra Dona Helena e pra quem mais está ouvindo a Rádio Conte, meu parceiro. E uma boa noite pra todos e um tchau e obrigado.
0: Valeu, meu amigo. Um abraço aí pra você também, Rianzão. Daqui a pouquinho a gente roda, tá bom? A dona Gertrudes aqui já mandando um alô também. Dona Gertrudes viu, né, que eu não inventei essa aí. Mandaram matar o Lambão. E a Dolores também tá ruim, ou seja, também tinha tretado com o Luiz Francesco. Ou seja, coisa aí, tem algum um dedo deles no meio.
4: Boa noite, Vinícius. Boa. Tudo bem, Vinícius?
0: Beleza,
4: Vinícius, eu quero que você toque pra mim com Gilberto Lemos. Liga para mim. Ofereço especialmente pra vocês aí na rádio, pra meu esposo, pra dona Francisca, pra Miriam, o Bruno, pra Piriguete lá no Tocantins, pra minha irmã Emília lá no Tocantins também, e pra quem gostar da mesma. Uma boa noite, muita saúde e paz, que Deus te protege.
0: Amém, a senhora em dobro,
4: tá bom? É, Vinícius, eu também tenho medo de... Pra falar a verdade, tu falou é bicho, tudo pra mim, tô fora. Lagarta, Deus me livre, se uma pessoa jogar uma lagarta em mim... Eu até morro.
0: E a senhora reparou um negócio ali? A gente tava ontem caiu aqui a energia e a internet foi embora. Que só foi eu começar a falar da Andresa e do Luiz Anchés que já deu esse problema de novo. Ou seja, né? Não é, coincidência não pode, gente. Uma coincidência dessa, não. Nada tira da minha cabeça que é eles mesmo que aprontam isso aí. Aí a senhora falando, né, Gertrude? Eu ainda, pra poder ficar mais feliz, entrou um sapo lá em casa esses dias atrás. Na hora, já pensei na hora. Andresa da Torre e Luiz Anchesque. Já veio na minha cabeça na hora, que era eles que estavam no grupo lá jogando praga em mim esses dias atrás. Gente ruim mesmo, gente péssima.
4: Tudo.
0: Tudo.
4: Né? Eu não tem brincadeira com de bicho comigo. Que esse, eu não gosto. Eu não pego nesses bichos. Pois é. Tô fora, meu. Perereca, sapo,
0: lagartixa,
4: né? Barata. Tô fora.
0: Correndo.
4: Pois é. Eu tenho um sobrinho, filho de uma prima minha, que, meu Senhor Jesus, eu nunca quero estar perto dele quando ele tiver com essas arrumações, porque nós briga mesmo.
0: Não, e tem um menino que ainda pega, dona Gertrude, um sapo. Você já viu uns vídeos, que nem aqueles vídeos horríveis que a Andresa fica escolhendo? Abraça o sapo como se fosse um bichinho de pelúcia. Eu não sei como é que o bicho não solta nada naqueles meninos. Uns meninos corajosos, que Deus me livre igual. Vem andando com aquilo debaixo do braço ali, brinca e acha, morre de rir. Eu vejo aquilo horrorizado do outro lado.
4: Não sei. Um dia ele pegou uma jiboia.
0: E ainda é pior que
4: ele, o sapo. Ele mora em Palmas. O pai dele mora em Palmas também. Eles passam 3 ruas da casa dele para casa do pai. Você acredita que ele fez questão de ir com essa jiboia? Botou a filha dele para dirigir e foi para casa do pai para jogar a jiboia na irmã dele?
0: Foi.
4: Senhor Jesus.
0: Mas Deus protege esse tipo de gente, né? Como é que pode?
4: Deus me livre, não vem com essas brincadeiras comigo. Não, menino, tá doido? Eu acho que eu até desmaio. Apesar da cobra já ter caído em mim aqui, mas não foi ninguém que jogou, né? Foi ela que caiu em mim. Tá doido?
0: Mas onde é que tava?
4: Eu fiquei paralisada aí, pensando que será que ela tinha me picado?
0: Já começou a morrer antes da hora.
4: Ai, ai.
0: Trem desse acontece. Deixa eu ver aqui também.
5: Oh, boa noite, Vinícius.
0: Olha, gente, isso aqui é a voz do perigo, veja. O tom de voz, você vê que é gente perigosa.
5: Oh, boa noite, Vinícius. Sai fora, menino. Sai fora. Essas conversas, não, rapaz.
0: Mandando matar os outros aí, ó. Homem perigoso.
5: É,
0: fala nisso, ô Luiz. O seu Henrique ainda aparece de vez em quando. Agora o seu Cláudio, que é seu tio, nunca mais apareceu. Já tô começando a pensar que você deu fim também no seu tio. Porque ele sumiu há muito tempo atrás. Também tomou tanto prejuízo do Bartô e do seu Juvenil nas épocas dos antigamente, que o coitado acho que tomou trauma da gente. Ó, é falar da porcaria do sapo, apareceu uma foto de um ali, ó.
5: Rapaz, esse povo aí conversa asneira, hein?
0: É, olha lá. Já tentando se salvar, tentando se salvar. Olha lá. Cadê o outro, hein?
5: Ô, Vinícius. Roda a música Saudade da Minha Terra. Aparecer lá pro Olívio.
0: É, olha lá.
5: Já
0: ameaçando.
5: O Lambão.
0: Eu entendi, viu, Luiz? Você colocou Saudade na Minha Terra, por quê? Porque quando a gente morre, a gente vai pra debaixo da terra. Ou seja, isso já é um indireto ameaçando
6: o seu Olívio. Vai ouvindo aí, seu Olívio. Olha aí, ó. Indiretamente, isso aí já é de forma subliminar. O Luiz já tá ameaçando o senhor com uma música que ele tá mandando aí. Veja só.
5: Você aí na rádio. Esqueci o nome do rapaz lá do Cantagalo. Esqueci o nome dele agora.
6: É o seu Melé, não ameaça o Melé, não.
5: Referência pra galera toda aí que tá na Vila Rica, na sintonia, os amigos do grupo. Fala pro Olívio que o grupo agora tá bacana, 100%, 1000 por hora.
6: Colocar o seu Olívio lá de novo, seu juvenil sumiu de lá também. Agora tá uma galera mais civilizada mesmo. Pararam de um querer matar o outro o tempo todo. Mas agora você já, eu entendi, viu? O recadinho que você mandou pro seu Olívio aí, ô Luiz. Eu fico horrorizado com isso.
2: Ô, meu amigo, não, comigo não acontece aí, não.
6: Aí.
2: É, só que eu vou te falar, eu tô meio com medo. Porque a Andresa, eu passava um bom dia, uma boa tarde, né, pra ela. Ela não me responde mais. Aí agora eu já tô meio veiaco.
6: Então, já pode
2: Luiz,
6: saber.
2: Não, Luiz é meu amigo. Deixa eles brincar comigo pra eles verem o que que acontece pra eles.
6: Mete o tiro, viu? Mete o tiro.
2: Vamos dar um jeito neles.
6: Exato.
2: Deixa pra amanhã de tarde.
6: Parabéns, exatamente, seu Olívio. A Andresa não faz nada da vida, como é que a Andresa não anda respondendo ninguém, viu? E ela fica braba ainda quando eu não vejo as mensagens dela na hora, ainda me excomunga inteirinho. Aí, Andresa, toma brilho. Seu Olívio te mandando mensagem aí, você também não serve pra nada, como é que pode?
7: Ô, Vinícius, boa noite.
6: Boa, meu amigo.
7: Beleza? Tá o Bruno. Participa todos os dias na Rádio Ponte FM de Graça aqui. Vinícius, queria pedir a música. É Guilherme Silva, Gabriela. Quero oferecer pra mim, pra minha avó e pra quem tá na sintonia da Ponte FM de Graça aqui. Se tiver solteiro, bota meu nome de solteiro, Bruno Fernando Souza. Tchau, obrigado.
6: Tchau, obrigado, Bruno. Vamos jogar.
7: Ah, Vinícius, essa aqui eu quero oferecer pra todo o pessoal do grupo do Vitória. É pro Rian, pra Andressa da Torre, pro Márcio Lambão.
6: Que sumiu.
7: Chama direto a Johnny de Titia. Quero oferecer pra Miriam, pra Andressa da Torre, pra Dona Getrudes. E tá escutando a sintonia da Ponte FM e ligou assim que... Então, boa noite, tchau, obrigado.
6: Tchau, obrigado, Brunão. Vou mandar aí pra você, meu amigo. Já vamos organizar aqui pra ouvir música.
5: Falar a todos os ouvintes aí, ó.
6: Olha lá, lá vem.
5: Ouvinte lá contando a história da cobra lá, né? Que levou na casa pra jogar na minha irmã. Não é nada não, ouvintes todos da rádio aí. O Vinícius é o contrário. O Vinícius, ele não pode ver uma cobra, porque ele senta em cima e faz a cobra subir.
6: Isso não existe, né?
5: Isso é mala, amigo.
6: Eu tenho medo de todos os
5: ele
6: bichos.
5: Ele é potente numa cobra.
6: Nunca nem demais. Vi. Nunca vi nem perto de mim, só pra você ver como é que é o negócio. Nunca nem vi um trem desse. Aqui é gente séria mesmo. E a cobra fica com medo, Luiz. Ela olha, ela fala, não, ali é sério mesmo. Ali a gente não tem como ir pro lado, não, que ali é perigoso de verdade, entendeu? Agora, sapo me persegue o tempo todo mesmo. Sapo é uma mundice. Mas eu sei que é você e a Andresa aqui que mandam pra cá. Inclusive, eu tô sabendo que quem queimou o transmissor aqui da rádio aquela vez com a pererequinha foi vocês dois, viu? Eu coloquei a culpa só na Andresa da Torre com aquela foto, mas... foi mandado por você também, Luiz. Eu não queria comentar isso aí pra não ficar ruim, porque seu pai aí escuta aí junto. O pessoal da comunidade lá, da igreja católica, tudo ouve, né? Mas são esses dois aí, viu? Atenção, comunidade aí. Fica de olho nessa turma.

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0: Aqui retornando com o nosso Anoitecer na Conte, agora já 8 horas e 25 minutos em ponto, com oferecimento da Utilar. Daqui a pouquinho a gente está de volta com o nosso sorteio aqui, tá bom? Temos aqui também uma informação sobre um cachorrinho que sumiu, viu? Está à procura aqui no Cidade Jardim, à procura de um cachorro, ó. Então coloquei um i no negócio. Um cachorro branco pra você. Não tem como a gente fazer a descrição correta dele aqui, porque... Mas é um cachorro branco, não tem a raça aqui também. É, na Avenida do Sabiá 480. Se você encontrou, fica complicado aqui, porque a gente não tem a descrição do cachorrinho, mas o DDD é 85985641444. É um cachorrinho branco. Tá perdido, foi perdido lá na Avenida do Sabiá 480, tá bom? Como só tem a imagem aqui, a gente não consegue fazer uma descrição mais ampla e a gente segue aqui com o nosso programa também falando com vocês, rapaz, do que lá na Utilar, onde você encontra de tudo para sua casa, rapaz. 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Deixa eu ver aqui também meu amigo Melé mandando um recado dele. Vai lá, Melé, manda, meu amigo.
1: Boa noite, Vinícius.
0: Boa.
1: Boa noite, ouvinte da Rádio Ponte. Vinícius, roda uma moda de viola aí, da Bruna Viola aí, pra nós, fazendo um favor.
0: Agora, meu amigo.
1: Eu oferecer pra você e todos que estiverem na escuta da programação do Anoitecer na Conte, pra Dona Francisca, Miriam, Andressa da Torre, Garoto Rian, Márcio Lambão, seu Clemente, né?
0: Exato.
1: E mais que estão na escuta do programa, e quem gostar mesmo, manda uma Bruna Viola aí pra... De picada aí pra nós ouvir daqui.
0: Vocês que mandam, meu amigo. Um abraço, viu?
1: Ah, também mandar um alusão pra seu Zeca. Seu Zeca, acho que não chegou ainda, né?
0: Seu Zeca foi tomar dedada no Rio de Janeiro.
1: Deve estar voando ainda.
0: Foi tomar dedada no Rio de Janeiro. Ô, homem importante, menino. Rianzão aqui também mandando um recado dele. Deixa eu ver se abre aqui, ó. Ah, não, Rian. Vá, não, ó. Mandar vídeo de perereca. O povo comendo perereca, não, olha. Perereca o bicho, viu?
2: Vinícius, boa noite, meu amigão.
0: Boa.
2: Tudo bem? Aqui tá todo mundo bem, graças a Deus.
0: Amém.
2: Vinícius, eu quero aquela música. É, Giovanni Sivelli. Eu tão chorei. Tá bom, meu amigão?
0: Agora.
2: Eu quero aquela música, Relógio Quebrado. Eu ofereço pra ele, Luiz, Andressa, Johnny, Bartolomeu, Rian, Dona Francisca, o velho Chico, o seu Melé, o seu Juvenil e do mais, quem tá ouvindo a Rádio Conte, tá bom, meu amigão?
0: Perfeito.
2: E simplesmente pra você, meu amigão. Capaz que eu ia esquecer de tu. Jamais.
0: Vamos rodar aí.
2: Eita, hoje já é sexto, amanhã já é sábado, meu amigão. Eita, Lula, essa aí foi boa que tu falou pro Vinícius, essa aí achei boa.
0: Olha lá, só pra ver a miséria do...
2: Agora assim tu tem que escutar bem calado, meu olá, amigão.
0: Só aproveitando, né? Mandar uma boa noite aqui pra Leandro também, o Lula.
3: Ô, Vinícius, mano, você sabia que o Olívio tem uma índia lá, Santa Terezinha?
0: Olha.
3: Mas pensa numa índia, menino.
0: Vocês é aí um pior que o outro.
3: Eu fui lá assistir o casamento deles lá. De Santa Terezinha.
0: Se emocionou.
3: Aí ele contando pra mim na lua de mel. Primeiro beijo que ele deu, a dentadura da índia caiu no.
0: Olha aí é bom.
3: Moço, é. Pensa. Aí. Pô, a hora que foi namorar.
0: Só ficou a boca murcha.
3: Tava era derretendo, já tão velhinha, coitadinha. Mas o Olívio quis casar com ela, né? Fazer o quê?
0: O amor, né?
3: Tô feliz lá com ela, né?
0: O amor ninguém identifica, assim, não sabe, né? A pessoa parece que tem minhoca na cabeça mesmo. Você vê uns casal aí, não dá nem pra acreditar. Deixa eu fazer uma pausa aqui bem rápida pro nosso bloco de apoio. Daqui a pouquinho a gente tá de volta. Anotar o nome de vocês também pro nosso sorteio. 8 horas e 30 minutos em ponto. 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Agora a gente tá de volta.
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0: De volta, agora reta final de mais um Anoitecer na Conte. A gente segue aqui com participação da dona Francisca, mandando o recado dela.
1: Boa noite, meu amigo Vinícius.
0: Boa,
1: minha
0: amiga.
1: Tá, meu amigo, tudo bem?
0: Graças a Deus.
1: Sim, eu estou bem, graças a Deus. Obrigada aí, viu, Vinícius, pelo brinde que eu ganhei. Outra vez, obrigado, meu amor. Eu vou te conhecer ainda pessoalmente.
0: Não, hein? E tem um outro negócio também, dona Francisca. Hoje à tarde eu não consegui ver lá para a senhora, porque na hora ainda caiu chuva para piorar mais um pouquinho. Eu ia sair, eu só tô na moto. Mas é o outro negócio lá, tá resolvido, tá?
1: Ainda que nem eu já conheci, já vi a Dona Cléia duas vezes, Poliana, vou conhecer tu ainda, viu?
0: Fé em Deus.
1: Bota meu nome no sorteio e manda aquela música pra mim, Dormir na Praça.
0: O Zé Carubu.
1: Pensando no meu cheirosão, o Zé Carubu.
0: E ele é chique, ele foi tomar uma dedada lá no Rio de Janeiro, só pra senhora ver como é que é. Foi fazer um exame lá, mas tá contrariado o homem.
1: Ei, Zé Carubu, tá me traindo, né, Zé Carubu?
0: Tá não, porque tá tomando
1: não
0: a dedada.
1: Não, viu, Vinícius? Felicito pra Miriam, pra ti, pro Rian, pro Pastor Lomê, pro Melé, pra Getúlio e pra quem tiver ligado na Rádio Conte 1,5, viu?
0: Na hora, minha amiga.
1: Boa noite, boa sorte, meu amigo. E o tripa podre, na notícia do tripa podre, você ainda tá menos vivo.
0: Ninguém nem sabe.
1: Tripa podre.
0: Pensa num que sumiu de um jeito que ninguém nem tem notícia até agora, viu? Ali eu vou falar, ali ninguém nunca mais viu falar do homem, mas da outra vez ele sumiu foi 2 anos, aí ele voltou do nada. Ele é desse jeito.
2: Pois é, Vinícius. O Lula falou isso aí de mim, mas eu quero ver se ele prova.
0: Uma banguela, né?
2: Eu sou solteiro, né?
0: Querem arrumar uma banguela.
2: Eu sou solteiro. Eu quero que ele venha trazer essa índia pra mim aqui, porque ele falou, agora vai ter que trazer, né? Tem boca, não.
0: O senhor não tem problema com a falta de dente, né, seu Olívio? Trazendo ela é o que importa. Toma, Luiz, bem feito, vai. Falou que tá casando com a índia banguela, já viu.
3: Muito boa noite, Vinícius.
0: Boa, meu amigo.
3: Tá energia, rapaz,
0: Participa.
3: Participa do programa, homem.
0: Tá, hoje então a sorte foi de vocês, ontem foi a minha aqui, que ontem até a internet foi embora.
3: Que ele gostaria de ouvir a próxima música e põe meu nome no sorteio aí, rapaz.
0: Agora, meu amigo. Vamos rodar aí pra vocês já, tá bom? Um abração, seu Augusto, tá participando.
1: E quer dizer que meu Zé Carubu vou arrebentar o cabaço muito longe.
0: Foi pro Rio de Janeiro.
1: Eita, meu Zé Carubu, vai chegar aqui estrumpado. Coitado, meu velho, meu amor, meu gostosão, meu cheirosão. Ele quer de me estrumpar, vai chegar estrumpado, menino.
0: Foi o exame da próstata. Ele foi fazer o exame da próstata, mas pensa no homem que tá contrariado. Gente do céu. Ele falou até desanimado o último áudio que ele mandou. Foi pro Rio de Janeiro pra isso aí. Olha lá, foi levar uma dedada no Rio, porque aqui não achou o médico suficiente.
4: Ele é um cachorrinho poodle.
0: É um poodle?
4: O dono dele só mora uma semana aqui em Vila Rica. E aí ele não conhece ainda pra voltar. Ele deve estar perdido por aí.
0: Então, lembrando aqui, só pra falar, a dona Claudete aqui informando, é que sumiu um cachorrinho poodle no Cidade Jardim, tá bom? Se você viu ou vier a encontrar, entre em contato. Ou tanto com a Conte também, que eles entram em contato aqui com eles, ou pelo WhatsApp, o DDD é 85985-64-1444. Ela tá passando mais informações aqui pra gente ficar sabendo, porque se você viu um cachorrinho poodle branco perdido na rua aí, o pessoal tá procurando ele.
4: Então por isso que a gente tá fazendo esse apelo.
0: Na hora.
4: Um cachorrinho com pelagem branca, cortado bem baixinho, poodle, meio assim amarelado, meio branco.
0: Na tonalidade é clássica.
4: E atende pelo nome de Bob.
0: Ah, e atende pelo nome de Bob. Então, se você é do Cidade Jardim ou dos arredores e viu um cachorrinho poodle branco, com a pelagem relativamente baixa, entre em contato com o pessoal pelo 85-DDD 985-64-1444 ou entre em contato com a Conte mesmo aqui, que eles entram em contato lá com a dona Claudete e com o pessoal que está à procura do cachorrinho, tá bom?

0: Bom demais, então vamos aqui voltando e agora para o nosso sorteio da semana. Para vocês que participaram aqui com a gente, o ganhador ou ganhadora foi...
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0: Augusto Geleski, foi o seu Augusto Geleski o ganhador. Seu Augusto, já sabe, né, meu amigo? Passa a partir da segundona para fazer a retirada aqui da sua autorização. E amanhã, com a permissão do bom Deus, 4 horas, a gente está por aqui com o nosso Vitrola Nuclear, com mais prêmios para vocês. E segundona também aqui com o nosso Anoitecer na Conte, de novo, a partir das 7 da noite, tá bom? Um forte abençoado fim de semana para todos vocês. Fiquem com Deus, que eu vou com Ele também. Na sequência já vem aí a Voz do Brasil. Forte abraço a todos e valeu para quem ficou sintonizado e participou aqui com a gente.

0: Está no ar a Voz do Brasil. As notícias do governo federal que movimentaram o país no dia de hoje.
1: Olá, boa noite.
2: Boa noite para você que nos acompanha em todo o país.
1: Sexta-feira, 9 de outubro de 2026.
2: Vamos aos destaques do dia.
1: Preço dos combustíveis.
2: Impostos federais sobre a gasolina são zerados por 30 dias e desoneração do etanol é prorrogada.
1: Medidas incluem subvenção ao óleo diesel e fiscalização contínua. Thaís de Araújo.
3: Com a decisão, fica zerada por 30 dias a cobrança dos impostos PIS, COFINS e CID sobre a importação e a comercialização de gasolina.
2: Santuário de Aparecida espera mais de 500 mil fiéis nas celebrações da Padroeira do Brasil.
1: Movimentação de peregrinos e visitantes deve injetar mais de 3 bilhões e meio de reais na economia.
2: E a Polícia Rodoviária Federal intensifica a fiscalização nas rodovias. Luciana Colares de Holanda.
4: Os corredores rodoviários de São Paulo e do Pará ganham atenção especial em direção ao Santuário Nacional de Aparecida e ao Círio de Nazaré.
1: Segunda-feira é Dia das Crianças. E quem vai comprar presente de última hora deve ficar atento.
2: Em Metro alerta para cuidados na escolha dos brinquedos. Márcia Fernandes.
5: Segundo o Inmetro, um dos cuidados importantes é observar o selo que indica se o presente corresponde à idade da criança. É preciso observar também se há peças pequenas ou produtos tóxicos na composição.
1: Hoje na apresentação da Voz do Brasil, Luciano Seixas e Mariana Jung.
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1: Na próxima segunda-feira é dia de Nossa Senhora Aparecida, padroeira do Brasil.
2: E a Polícia Rodoviária Federal já está nas rodovias com operações de fiscalização e orientação aos condutores.
1: Com atenção especial para as estradas do interior de São Paulo, onde acontecem romarias em homenagem à Nossa Senhora Aparecida.
2: E também no estado do Pará, com as celebrações do Círio de Nazaré.
1: Com a movimentação, haverá reforço de policiamento para prevenir acidentes graves e aumento da criminalidade.
4: Todas as rodovias federais do país terão reforço na fiscalização entre 9 e 12 de outubro. E os corredores rodoviários de São Paulo e do Pará ganham atenção especial por causa da grande mobilização em direção ao Santuário Nacional de Aparecida e ao Círio de Nazaré. A Polícia Rodoviária Federal vai ampliar o policiamento nos dois estados com emprego de policiais de diferentes regiões, que vão atuar na fiscalização de trânsito com foco no controle de velocidade e nas condutas que possam aumentar os riscos de acidentes. E a PRF faz recomendações aos romeiros e motoristas, como detalha Natália Guimarães, da Comunicação Social da Polícia Rodoviária Federal.
6: Aos romeiros, a orientação é de usar roupas claras, materiais refletivos, deslocar no sentido contrário da via e mantendo distância dos veículos. Os ciclistas devem utilizar o capacete, se deslocar no fluxo dos veículos e manter distância deles. Aos motoristas, a atenção é redobrada, principalmente em trechos com presença de romeiros e ciclistas, evitando o excesso de velocidade, o uso do celular no volante e